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1: A festa do imigrante vai acontecer em Mourão no dia 15 de agosto, no Largo das Portas de São Bento, a partir das 19 horas, inauguração do monumento de homenagem ao imigrante, e às 20 horas haverá arraial. 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
1: O Conservatório Regional do Alto Alentejo promove uma sessão de música para bebés e papás dos 0 aos 2 anos, obviamente afirma aos bebés. É o Conservatório Regional do Alto Alentejo de Reguengos que tem inscrições abertas. Atenção que elas são limitadas e poderão ser efetuadas através dos contactos 266-502-156 ou pelo telemóvel 967-773-217. Tem ainda o e-mail cra1@hotmail.com. Portanto, sessões de música para bebés e papás, bebés dos 0 aos 2 anos, no Conservatório Regional do Alto Alentejo, em Reguengos de Monsaraz.
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1: Muito bom dia, 9 horas 10 minutos.
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1: Cá estou consigo, eu mesmo, João Ferreira, no ar até às 11 da manhã com a melhor música e informação neste dia 13 de agosto de 2026. A música que abre esta hora chama-se Respirar e pertence ao Escalema e também a Sara Correia. Espero que possa ter um ótimo dia.

Chega de Escalema e também de Sara Correia na abertura desta emissão das manhãs para quinta-feira, 13 de agosto de 2026. Vamos espreitar o tempo que vai fazer também no Alentejo, segundo a previsão do Instituto Português do Mar e da Atmosfera. Hoje pode contar com um dia de céu pouco nublado limpo, vento a soprar em geral fraco, com neblina ou nevoeiro matinal em alguns locais e máximas hoje a atingirem os 41 graus em Reguengos de Monsaraz. 40 graus é a máxima para Moura. Vão estar 39 em Évora, Alandroal, Mourão e Portel, 38 em Redondo e Beja. São esperados 36 graus na cidade de Porto Alegre. Daqui a pouco vamos ter a habitual revista de imprensa. Fica a saber quais os principais títulos dos jornais no dia de hoje. Para já, a voz de Beja, Pedro Miguel, traz-nos um dos seus grandes êxitos. Chama-se Um Dia Vais-te Apaixonar. É o tema que agora toca e é também o tema que nos leva até à revista de imprensa.

A voz de Pedro Miguel a marcar presença nesta emissão das manhãs. Antes de avançarmos para a habitual revista de imprensa, deixe-me dizer-lhe que hoje, depois das 10h30, recebemos em antena Joaquim Guerreiro, Guita, a propósito do Guita Fest 2026, que está quase a chegar também ao Conselho de Reguengos de Monsaraz. Avançamos agora sim para os principais títulos que hoje estão expressos nas capas dos jornais. Vamos começar pelo Público às escuras e do dia se fez noite, escreve o Público, o dia em que Portugal viu o sol esconder-se por 26 segundos em Guecho, entre a Sardinhada de São Nicolau. O sol pôs-se duas vezes, a reportagem em Lisboa, Gaia, Leiria, Beja, Faro e Rabo de Peixe é o principal destaque do Público desta quinta-feira. Já no Jornal de Notícias, novas bolsas para alunos deslocados não exigem contrato de arrendamento. Bolseiros têm apenas de provar que não conseguiram vaga em residências. A ajuda será de 419 euros no Porto e de 500 em Lisboa. Marcelo Rebelo de Sousa apanha susto no Algarve. Ex-presidente desmaia em restaurante de Monte Gordo e é levado para o hospital a 60 km de distância. Depois, o eclipse arrasta multidões. Piquenique no campo e milhares nas praias e nos miradores. A escuridão inédita mereceu aplausos por todo o país. Em Bragança, a festa juntou também dezenas de cientistas. No Correio da Manhã, tempestade arrasta turistas portugueses. Aventura num pequeno insuflável de 1,5 m no canal de Velebit, no mar Adriático, acaba mal. Duas pessoas resgatadas com vida e dois desaparecidos na Croácia. Também Marcelo sofre susto no Algarve, já teve alta depois de internado no hospital, gozava férias na praia de Monte Gordo. Ainda também aqui destaque para o país, fascinado com eclipse. Peregrinos em Fátima também acompanharam o fenómeno. Já no Diário de Notícias, eclipse solar, milhões de olhos voltados para o céu, para contemplar fenómeno que apenas se repetirá no século 22. E o tempo de espera nas urgências ultrapassa as 7 horas e deverá aumentar na próxima semana. Às 12 horas de ontem, o tempo de espera para doentes urgentes em Lisboa e Val do Tejo era de 7 horas e 16 minutos e no Algarve era superior a 6 horas, quando o máximo deveria ser de 60 minutos. Avançamos agora também para a revista Visão. Já nas bancas, nesta semana, amor é chato que arde sem se ver, escreve a revista, que adianta as relações humanas na era da inteligência artificial, como a solidão moderna e o algoritmo nos levam a procurar conexão com as máquinas, o tipo de amor em que temos sempre razão, uma realidade fascinante, mas também assustadora. Da Visão avançamos para a revista Sábado. As histórias secretas dos grandes palácios nobres foram palco de intrigas, festins exóticos, caçadas, hospedaram reis e guardam tesouros da mesa de costura oferecida por Maria Antonieta e azulejos raros. Alguns ainda são habitados pelos donos. A viagem pelas mansões da época de ouro da aristocracia portuguesa. Agora avançamos também para os económicos, começando pelos negócios. Empresas públicas deixam de ter swaps. Fisco define novas regras para cobrar IMI a eólicas e solares e ainda a produção de metanol verde em Vila do Conde arranca em novembro. Já no económico, guerras e clima pressionam o transporte marítimo. É o principal destaque do económico de hoje. Finalmente, nos desportivos, começando pela bola, Rui Costa, até a ganhar falam de nós, devolve bicada ao Futebol Clube do Porto. No Record, Rui Costa contra-ataca também, presidente das Águias dá troca ao rival, em destaque principal também no Record e no jogo. Aqui, roda viva, grandes às voltas com entradas e saídas e ainda com plantéis por completar. Aqui também destaque para o passaporte para carimbar esse jogo entre o Benfica e os Hearts para a Liga Europa e a Liga Conferência Dinamo de Minsk, Braga. É destaque também no jogo desta quinta-feira. E assim fica concluída a revista de imprensa de hoje. Voltamos à música já a seguir.

São 9h24, agora dois nomes da música portuguesa a passarem por cá em dueto. O tema é bem conhecido, ganhou uma nova versão com a participação de Carolina Deslandes. Foi Feitiço, com André Sardaí, é para ouvir agora na sua rádio.

0: Estamos a chegar às 9:30 da manhã.
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2: Passam 2 minutos das 9:30 da manhã. Votos renovados de um muito bom dia para si. Obrigado por estar ligado à nossa antena, tanto através do FM como através também da emissão online em vozderreguengos.pt. Avançamos então para a música, precisamente com essa voz que passa hoje pelo palco da Expo Reg, naquilo que vai ser, de facto, a primeira atuação, a primeira grande atuação desta edição 2026. Chama-se Nuno Ribeiro. E traz-nos então essa canção que se chama Essa Mulher.

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0: Nuno Ribeiro com essa mulher. E fica a saber que neste dia 13 de agosto, precisamente no ano de 1973, realizava-se o terceiro congresso da UNITA. Neste dia morria com 74 anos o poeta Murilo Mendes, nome essencial do modernismo brasileiro, autor das Janelas Verdes. Ele falecia no ano de 1975, era sepultado no Cemitério dos Prazeres. Neste dia também, no ano de 2004, a abertura dos 28º Jogos Olímpicos da Era Moderna, em Atenas. E no ano de 2005, o Tribunal Penal Especial do Sudão para os Crimes de Guerra em Darfur pronunciava as primeiras sentenças sobre 3 antigos membros das Forças Armadas do país. A atleta portuguesa Jéssica Augusto conquistava em 2007 a medalha de ouro na prova dos 5 mil metros das Universiadas em Bangkok, na Tailândia. E finalmente, neste mesmo dia, em 2015, o governo aprovava a nova lei de bases do setor petrolífero com o objetivo de aumentar a concorrência na área da logística e da armazenagem de combustíveis. Alguns dos factos registados na história neste dia 13 de agosto.
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0: Não sei se já reconheceu esta voz que tem estado no ar. Chama-se Luca, ela que é responsável por um dos grandes êxitos Estou Nem Aí. Logo de seguida, uma outra canção foi lançada, esta mesma que temos estado a escutar. Chama-se Porta Aberta, tema que hoje aqui também recuperamos na voz de Reguengo. Estamos a 13 minutos das 10. Olhamos agora para as ocorrências registadas nas últimas 24 horas.
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2: Bom dia, senhores ouvintes. Fala-se o segundo sargento Rui Beijinho da Sala de Situação do Comando Territorial da Guarda Nacional Republicana em Évora para vos informar acerca da atividade operacional desenvolvida no dia 12 de agosto de 2026. Na área de responsabilidade deste comando ocorreram 8 acidentes de viação, sendo 7 colisões e 1 despiste, o qual resultaram 2 feridos leves. Ocorreram 2 acidentes de trabalho, do qual resultou 2 feridos leves. No âmbito da criminalidade, foram registadas 4 ocorrências, sendo 3 crimes contra as pessoas e 1 crime contra o património. Foi efetuada uma detenção em flagrante delito pelo crime de condução em estado de embriaguez. No âmbito de controle nacional, registámos 83 infrações relativas à legislação rodoviária e 9 infrações relativas à legislação ambiental. Mantemos as operações direcionadas à prevenção da floresta e ao controle do mato da madeira do pinheiro, no policiamento intensivo fecheiro, sensibilização da problemática dos afogamentos, uma operação com incidência na sensibilização para a necessidade de adoção de comportamentos de autoproteção no seu escolar, uma operação com incidência na segurança de residências no período de veraneio, verão seguro e campo seguro. Para hoje é tudo, a salvo de situação do Comando Territorial de Évora e restante efetivo desta unidade, desejo a todos vós um ótimo dia.
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0: Informação que nos chega da Sala de Situação do Comando Territorial de Évora da Guarda Nacional Republicana.
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0: Já vamos aos destaques da informação. Para já recuamos no tempo até à década de 80 para ouvirmos este grande clássico dos Time Bandits. Chama-se Endless Roads.

Música dos Time Bandits e este Endless Roads, praticamente no final desta primeira hora das manhãs, desta quinta-feira, 13 de agosto. Vamos aos destaques. Os destaques da informação chegam agora a TSI. Percebemos através deles que informação vai estar no topo de hora. Começo por dizer-lhe que o município de Reguengos de Monsaraz promove a partir desta quinta-feira mais uma edição da Expo Reg, a exposição de atividades económicas. Trata da terceira, da 32ª edição, a que acontece no Parque de Feiras e Exposições, neste ano com o tema O Futuro do Turismo no Conselho. É destaque também o médico oncologista do Hospital de Évora, acusado de negligência pela família de um homem que morreu nas urgências, apresentou a sua demissão e a Câmara Municipal de Moura concluiu a aquisição do prédio situado no Largo de São Francisco, uma área de 3.711 metros quadrados por valor de 198 mil euros. Esta operação é considerada de grande importância para o município, pois permite reunir condições necessárias para promover a harmonização e a valorização da área em causa. Ainda a Associação Portuguesa contra a Obesidade Infantil vai realizar a primeira conferência Heróis da Fruta sobre o tema 15 anos, a inspirar escolas mais saudáveis. O momento vai acontecer no próximo dia 10 de setembro em Lisboa. São apenas algumas das notícias que irão estar em destaque dentro de alguns instantes na sua rádio.

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1: A encerrar esta primeira hora das manhãs, a voz de José Francisco traz-nos esta canção que se chama Viver Contigo. No topo de hora vamos ter informação regional.

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4: Síntese informativa das 10, uma vez mais, muito bom dia. O município de Reguengos de Monsaraz promove a partir desta quinta-feira a edição 2026 da Expo Reg, a exposição de atividades económicas. Esta 32ª edição acontece no Parque de Feiras e Exposições, como é habitual, cujo tema este ano é o futuro do turismo no concelho, enquadrado no fórum Criar Valor, Fixar Pessoas, Projetar o Território. O evento reúne concertos, atividades taurinas, demonstrações equestres, espaços empresariais e agrícolas, áreas dedicadas à juventude e à inovação, bem como competições de dressage regional e saltos nacional C. Entre os artistas confirmados são Nuno Ribeiro, Daniela Mercury, Lorena Santos e David Jiménez, Luís Caeiro e vários DJs. Hoje, às 17 horas, haverá competição de dressage regional, Zona Sul e Pool de Ensino, numa organização da Associação Hípica de Reguengos de Monsaraz. A abertura oficial da Expo Reg acontece às 18h30 da tarde no Pavilhão Godiana e a voz de Reguengos vai estar presente. No programa para este primeiro dia, destaque para às 21h30 para essa gala equestre, a passo e compasso no Picadeiro Municipal, numa organização da Coração Flamenco e também da Associação Hípica de Reguengos de Monsaraz. Depois, às 23h, no palco principal, Nuno Ribeiro e posteriormente DJ Sunlize irá atuar a partir da meia-noite e meia. O médico oncologista do Hospital de Évora, acusado de negligência pela família de um homem que morreu nas urgências, apresentou a demissão. A Unidade Local de Saúde do Alentejo Central, na qual o hospital está integrado, indicou que o médico apresentou um pedido de cessação de funções com produção de efeitos a partir do dia 30 de setembro. Quanto aos motivos invocados pelo médico oncologista, tendo em conta a relação laboral entre o profissional e a instituição, a unidade não pode divulgar informação adicional. Segundo a unidade, o objetivo é apurar de forma rigorosa e imparcial as circunstâncias relacionadas relacionadas com a assistência prestada ao doente. O processo encontra-se em curso, não sendo possível nesta fase indicar uma data exata para a sua conclusão. O doente de 64 anos, diagnosticado com cancro na orofaringe, morreu nas urgências do Hospital de Évora, queixando-se à família de negligência grosseira pelo médico oncologista. A família avançou com queixas ou reclamações junto do Departamento de Investigação e Ação Penal Regional de Évora, da Ordem dos Médicos, da Secretaria-Geral do Ministério da Saúde, da Inspeção-Geral das Atividades em Saúde, a Entidade Reguladora da Saúde e também da Provedoria de Justiça. A Câmara Municipal de Moura concluiu a aquisição do prédio situado no Largo de São Francisco, em Moura, com uma área de 3.711 metros quadrados, pelo valor de 198 mil euros. Esta operação é considerada de grande importância para o município, pois permite reunir as condições necessárias para promover a harmonização e a valorização da área em causa. Álvaro Azedo, presidente da Câmara de Moura, salienta que a autarquia pretende assim criar um ponto de encontro com o Centro de Saúde, potenciando o desenvolvimento urbano e a qualidade do espaço público na zona. E a entrada em vigor de um decreto-lei que atribui às Assembleias Municipais a competência para declarar a utilidade pública das expropriações promovidas pelas Câmaras Municipais elimina a necessidade de validação prévia pelo Governo. Para a Associação Nacional de Assembleias Municipais, esta alteração representa um passo decisivo na descentralização e um sinal de confiança do Estado nos órgãos locais democraticamente eleitos. Até agora, a declaração de utilidade pública dependia da Administração Central, atrasando projetos essenciais para as populações. Finalmente, digo-lhe que a Associação Portuguesa contra a Obesidade Infantil vai realizar a primeira conferência Heróis da Fruta, sob o tema 15 anos a inspirar escolas mais saudáveis. O momento vai acontecer no próximo dia 10 de setembro, no auditório do Metro de Lisboa, entre as 10 da manhã e as 13 horas. A iniciativa irá reunir especialistas em saúde pública, investigadores e decisores políticos para analisar os 15 anos de evidência científica deste método. O objetivo é debater a importância do investimento na prevenção da obesidade infantil, doença crónica mais prevalente na idade pediátrica em Portugal.
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6: E está aí quase a chegar mais uma edição da Expo Reg, edição 2026. 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
6: E está a começar a segunda hora das manhãs. Bem-vindos.
11: No ar, João Ferreira.
6: Ora bem, hoje conversamos com Joaquim Caro. Vai ser daqui a pouco. Conta-nos tudo sobre mais uma edição do GuitaFest, que está quase a chegar. É para ouvir daqui a pouco na Voz de Reguengos. Agora é Miquel Carreira que abre a hora.

0: Uma das grandes vozes do nosso país, aliás, uma canção que representou já Portugal na Eurovisão, Deixa-me Sonhar Só Mais Uma Vez, a voz de Rita Guerra. O relógio agora a marcar 10 horas 24 minutos. Daqui a pouco vamos conversar com o Joaquim Queiro sobre a edição 2026 do GuitarFest.
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2: São 10h30 da manhã, tal como tenho vindo a anunciar, era hoje nosso convidado Joaquim Queiro. Guita vem ao estúdio da Voz de Reguengos falar-nos sobre mais uma edição do Guita Fest, que está quase quase aí, é já no fim de semana seguinte, não é este, mas é o próximo, e vamos saber tudo sobre esta edição. Joaquim, muito bom dia.
3: Olá, muito bom dia, João.
2: Bem-vindo. Obrigado. Uma vez mais.
3: Obrigado por me receberes aqui.
2: Hoje não no Espaço Guita, não é?
3: Exatamente. Hoje ou no espaço, é no Espaço Guita.
2: É no outro Espaço Guita, exatamente. E ainda para mais aqui em estúdio. Joaquim, então toda a gente já estará à espera daquilo que vai acontecer realmente nesta edição 2026, porque já é a terceira edição?
3: Não, é a segunda. É a segunda edição.
2: Estou sempre a querer mais.
3: Não, foi há 2 anos atrás, por isso é que há uma certa confusão, que as pessoas pensam que é a terceira edição. Exato. O que aconteceu entre a primeira e esta que vai acontecer foi umas jornadas que está, de alguma forma, ligado também a este movimento, a este meu percurso, mas é a segunda edição.
2: Certamente, o que os nossos ouvintes estão à espera é... Que novidades é que há este ano?
3: Novidades. Vamos ter... Eu acho que as novidades que devemos aqui evidenciar é o envolvimento das pessoas da Terra, que começa a ser natural. Portanto, há pessoas que estão a colaborar também com... Desde o enfeite do local. Por exemplo, temos uma ligação com o Lar do Baldio. Acho que é assim que se pode chamar. Em que os nossos velhotes vão fazer mensagens, estão a dedicar o seu tempo para depois aparecerem lá com essas mensagens. Há uma série de movimento, que é isso que se pretende também com o Guita Fest, que é movimentar as pessoas da localidade, neste caso os motrinos e ali próximo, a participarem também. Porque o Guita Fest é isso mesmo, é um movimento, é um festival, apesar de termos meditação, yoga e muitas terapias e coisas que muitas vezes as pessoas não conhecem muito bem. O objetivo é juntar a comunidade e trazer ao meu pessoal, às pessoas daqui, esta ideia de que viver desta forma poderá ser uma boa escolha.
2: Aliás, eu estou recordado da primeira vez que conversámos em que isso foi aqui referido. O objetivo é mesmo envolver toda a comunidade, não só dos motrinos, não é? Mas também do concelho e de gente que vem de fora, não é?
3: Sim, exatamente. Uma grande parte das pessoas que vêm ao festival são pessoas que estão fora. Mas... E graças também, eu tenho que agradecer muito também aqui à Rádio Voz e ao programa Espaço Guita também, que tem feito, que tem criado aqui pontes. Eu outro dia recebi um telefonema de uma senhora da Vendinha e que ela não está muito bem esclarecida sobre o que era, mas queria participar. Eu não quero saber, mas eu quero participar. Porque aquilo que sinto é que devo estar lá com vocês só por aquilo que ouve, por aquilo que vai percebendo no programa. E é bonito, é bom chegarmos a estas pessoas que estão aqui mais próximas e outras mensagens que vão recebendo. As pessoas ainda estão com alguma dificuldade em perceber que o Guita Fest, apesar de ser... um festival sobre terapias ou uma medicina, digamos, mais alternativa, está aberta a todos. Porque há ainda aquela ideia de que isto é um festival organizado, então só um pequeno, ou grande ou médio grupo de pessoas que já está naquela frequência espiritual ou naquele trabalho já constante é que vão fazer parte. Não, isto é para todos. Portanto, e isso está-se a conseguir, não é? É uma coisa que se vai conseguindo ano após ano, edição após edição.
2: Quem participar nunca se irá sentir, enfim, deslocado, fora, digamos, daquilo que vai acontecer. Mas há aqui três temas centrais, que é a meditação, a música e os saberes.
3: Exatamente.
2: Os saberes vão ser aqui evidenciados uma vez mais também nesta edição 2026, não é?
3: Sim.
2: Que saberes é que vão destacar?
3: Nesta edição, na primeira edição não houve este painel, digamos, dos saberes assim desta forma. E eu pensei, derivado também às jornadas, que ficaria bem dedicarmos algum tempo a dar a possibilidade a pessoas partilharem os seus saberes dentro das várias áreas que fazem parte da nossa realidade humana. E nós vamos ter... Desde o grande painel, que é o primeiro dia na sexta-feira à noite, de liderança e posicionamento, onde vamos receber a Andreia, a Ana Pedroso e o Manuel Pinto. Depois vamos ter um painel no início de sábado, da tarde de sábado, sobre o poder interior, onde vamos mergulhar um pouco mais sobre o que é o subconsciente, através da Fátima Areias. Vamos saber um pouco mais sobre gestão emocional, através da Anabela Francisco, e também perceber um pouco o testemunho de vida da Elia Paulino. E depois temos outros painéis, como o painel dos saberes ancestrais ou milenares. Vamos saber um pouco sobre Feng Shui, vamos olhar para a astrologia, agora com o eclipse que aconteceu ontem, também vamos perceber melhor o que é isto dos eclipses que estão a acontecer nesta fase. E também, isto porquê? Porque acredito que é importante nós falarmos destas temáticas. Esta é emocional, vamos falar de, portanto, as terapias milenares, como o Feng Shui, a astrologia e a terapia do egípcio, do Egito, através da Ana Paula Bruere. A Vera Leal Afonso também vai estar connosco, é ela que vai falar sobre a astrologia, e no Feng Shui vai ser o Alexandre Gama. E é importante falarmos sobre estes temas para tornar natural o falar deles, não é? Porque às vezes olhamos para estas temáticas e achamos que são alcançáveis nas escolas ou no sítio mais institucional, e não, e na verdade podem ser tratadas como tu cá, tu lá. E outro painel muito importante também, são todos importantes, que é o painel onde vai estar a Isabel Romão, a Rita Ribeiro e a Graça Candeias. Vamos falar sobre nutrição, vamos falar sobre a arte de viver, que será apresentada pela Rita Ribeiro, e a Graça Candeias vai nos trazer a sua poesia, que ela está a fazer um grande furor lá embaixo no Algarve, e é uma querida, ela, a presença dela também é poesia. Então acho que esta mescla de temas vai enriquecer muito o programa, está a enriquecer muito o programa do Guita Fest.
2: O que também enriquece, de facto, o programa do Guita Fest são personalidades bem conhecidas de todos nós, e cada vez mais elas têm vindo até ao Conselho de Reguengos Bolsarás para participar. É o caso, por exemplo, este ano da Cuca Roseta, não é?
3: A Cuca Roseta, sim, virá praticamente fazer o encerramento, isto porque ela tem outros compromissos antes, claro. E com a boa vontade, com a flexibilidade deles, arranjar um tempinho para encerrar o nosso festival. Portanto, foi mesmo da flexibilidade e da disponibilidade deles, porque por um bocadinho eu não conseguia que eles viessem cá. Isto porquê? Porque, lá está, acredito que o objetivo do Guita Fest é atrair todas as pessoas que vão vibrando na mesma frequência, que é, e o que é isto? É frequência de comunidade, frequência de sermos aquilo que somos, sem estarmos com grandes quês, nem títulos, nem o que somos no trabalho, nem nada disso. É ser aquilo que somos, basicamente, e então é natural que eu faço ligações a pessoas que eu sinto que de alguma forma compactuam com esta minha forma de ser. E por isso o Guita Fest não é um festival, ainda não é um festival grande, não acredito que irá ser muito grande, porque a minha intenção é mantê-lo muito mais familiar. Portanto, é natural que essa
2: subsidição... Mas a família vai aumentando, não é?
3: A família vai aumentando, mas eu não quero que aumente muito ao ponto de quebrar estas ligações, porque quando nós somos muitos, apesar de ser bom, deixa de ter aquele sabor de intimidade, não é? E eu quero perceber até onde é que será o ideal da quantidade de pessoas que nós podemos atrair. E assim vamos ter a Cuca Roseta, o Manu e a Cuca Roseta, com o projeto que eles têm em comum, que é o Kirtan. O Kirtan é um círculo de mantras, mas tem uma ligação à Índia, portanto vamos sentar, vamos cantar, toda a gente pode acompanhá-los, são eles que nos vão dar essas instruções. Eu próprio uso não este tipo de mantras, mas o canto e o som uso nas minhas meditações também, e nos retiros e nas atividades que faço, mas é um momento solene, porque quando nós nos sentamos, o mesmo vai acontecer na sexta-feira com outro círculo de mantras, com a Filipa Mendes, quando nós nos sentamos e formamos parte de um círculo e que nos sentimos todos iguais, todos partes do mesmo, a cantar a uma só voz, em que não estamos preocupados se somos afinados ou não, se temos voz para cantar ou não, há qualquer coisa que depois vem cá para fora, e é isso que se pretende com estes círculos. E elas, portanto, eles vêm encerrar, depois eu é que vou encerrar o evento efetivamente, mas eles vão ser aquela parte final que me vão dar, digamos, a deixa para fechar a porta do Guita Fest este ano.
2: Fazendo só aqui um parênteses na nossa conversa e pegando naquilo que há pouco o Joaquim estava a dizer sobre o eclipse de ontem, eu por acaso ontem tive a oportunidade de estar com atenção às imagens que ia vendo através da televisão, e ouvi pelo menos um ou outro especialista que dizia que isto também mexe com as nossas emoções, com aquilo que é a nossa essência interior, digamos assim. É mesmo assim? Este eclipse teve, enfim, tanta importância para a humanidade?
3: É assim, eu tenho uma ideia muito, muito bem, muito definida acerca do eclipse. Aliás, eu escrevi na minha página sobre isso. Acredito que nós temos que distinguir aqui várias coisas. Uma delas é o mediatismo, né, que este tipo de fenómenos alcança.
2: Sido,
3: e
2: é?
3: As pessoas, nós somos muito de imitarmos uns aos outros. Então, se um vai, o outro também vai atrás, não é? É aquele efeito rebanho. E de repente, isto é um fenómeno, toda a gente tem que parar, e é importante haver essa paragem, por um lado. Por outro lado, do ponto de vista mais consciente, digamos isto aqui a falar por aquilo que eu acredito que é a vida e é isto tudo, os eclipses sempre aconteceram, não é? Eu faço muita ligação, por exemplo, ao milagre de Fátima, e se calhar aquilo que aconteceu no milagre no Sol, naquela altura foi isto, não é? E naquela altura não sabíamos explicar o que estava a acontecer. Obviamente que depois as coisas são relatadas em segunda ou terceira pessoa e ficam desfasadas, mas pronto. Agora, o eclipse é importante, no geral, pode ser importante se nós olharmos para ele a partir de um lugar em que olhamos como uma metáfora, que se calhar é a altura de olharmos, assumirmos as nossas sombras e deixarmos vir ao de cima a nossa luz. Se calhar é importante aproveitar esta pausa. Ok, se nós focarmos, e aproveitando a reflexão de uma das pessoas que trabalha comigo, se nós focarmos a atenção, se nós tivermos a capacidade de focar a atenção por uns minutos numa coisa, então também podemos fazer isso durante a vida. Porque é que temos que andar sempre pesados, não é? E então o eclipse pode nos trazer essa mensagem. Mas acredito que é uma coisa perfeitamente natural. E eu acho que podemos e devemos tornar isso natural, como um fenómeno da natureza, como os dinossauros apareceram. Portanto, há coisas que acontecem ciclicamente e nós temos que olhar para isso naturalmente. Não há nada de, eu não vejo nada de místico nisto. O místico somos nós que associamos. Isto é a minha visão. Posso estar completamente enganado, mas isso é aquilo que é o meu sentir.
2: E cada um fará a sua interpretação, não é?
3: Exatamente.
2: Ora bem, voltamos ao GuitarFest 2026. Agora aqui também para destacar, e é importante destacarmos que nos Ecos Ancestrais vamos ter aqui uma alteração, não é?
3: Sim, exatamente. Para que todos fiquem a saber, entretanto, por situações que nos escapam às vezes, a alteração, portanto, no início da tarde de domingo, que deveríamos ter o Marroqueiro.
2: Sim.
3: Temos no programa o Mário Queiro, não é?
2: Sim, Mário Queiro,
3: Mário
2: e Pedro Zagallo.
3: Pedro Zagallo, exatamente.
2: Sim, sim.
3: Eles já não vão poder, não vão estar connosco. No lugar dessa atividade vai acontecer a Liberdança, portanto é uma atividade que eu vou facilitar. São sempre imprevistos e se calhar até o último dia ainda mais alguma coisa poderá acontecer, não é? Porque estes contactos e estes convites e toda a organização já vem de algum tempo, não é? Como todos vão sabendo, e às vezes, por um motivo ou outro, chega a hora e alguma coisa pode não bater exatamente como nós tínhamos previsto inicialmente. Inclusivamente a parte da logística, né? A parte da física, né? O sítio onde vai acontecer o festival. Por isso é que faz parte, eu creio que faz parte. Só que é preciso, é importante perceberem, para quem já comprou o bilhete, que esta atividade não vai acontecer, mas vai acontecer outra, que possivelmente também vai ter com música de fundo acordeon e alguns tangos para sentir, para fazermos a Liberdança, por exemplo.
2: A propósito dos bilhetes, como é que estão as vendas?
3: Estão bem. Há muitas pessoas que preferem comprar o bilhete na hora, porque vão decidir na hora. Mas estão bem. Estão dentro daquilo que eu estava à espera, mais ou menos. Agora na Expo Rec vou estar lá com uma banca. É importante também esclarecer aqui que todo este projeto é iniciado por mim, o Guita, Joaquim, o Guita, mas agora somos a associação ATIUG. Porquê? Para podermos chegar a mais pessoas e para tornarmos este movimento um pouco mais global e também podemos criarmos aqui parcerias que poderão ser mais interessantes para todos aqueles que possam colaborar connosco. E então vou estar lá na Expo Rec como ATIUG, com a nossa associação. ATIUG é Guita ao contrário.
2: Eu já ia perguntar isso. É que eu acho que ninguém percebeu o que é que isso quer dizer, não é?
3: ATIUG, ATTIUG. Isto porquê? Porque no momento da Constituição, Guita já existia. Guita era uma empresa, sei lá, de uma área, agora não sei precisa qual, mas eu tinha que escolher um nome para a associação. Porque não o nome ao contrário? Ao menos não perde a ligação direta à essência. Colocar outro nome qualquer não fazia muito sentido. Então, até teve a sua lógica, fez o seu sentido.
2: Portanto, esta presença na Expo Reg vem mesmo a calhar, não é?
3: Sim, porque foi tudo cronometrado.
2: Servirá também para esclarecer dúvidas,
3: sim,
2: de pessoas,
3: sim,
2: que queiram ir até ao espaço. Já agora, é dentro do pavilhão?
3: É dentro do pavilhão, no pavilhão de Jeb, acho que é no pavilhão do lado esquerdo, das,
2: sim,
3: associações. E lá as pessoas podem adquirir uma pulseira para o GuitarFest, valores mais em conta, digamos. Podem tirar as suas dúvidas, podem consultar o programa, podem falar comigo diretamente, podem, sei lá, podem estabelecer compromissos do género. Eu quero ir ver só aquela atividade longevidade, que é uma das questões que vão surgindo. Joaquim, eu quero ir só ao yoga. A minha família não quer porque tem outros projetos. Eu tenho que pagar o bilhete inteiro? Não. A pessoa vai, alguém vai estar à porta, e a única coisa que nós vamos pedir é a pessoa, se nos quer ajudar com alguma contribuição, essa contribuição será uma contribuição livre ou donativo. Eu não gosto muito da palavra donativo, mas é para as pessoas perceberem que é uma contribuição livre, e a pessoa pode fazer a sua atividade e vai à sua vida. Portanto, o objetivo com este movimento lá aqui na ExpoReg é também esclarecer e levar as pessoas à clareza sobre o objetivo do Guita Fest, o objetivo dos nossos projetos, porque o Guita Fest acaba por ser agora como se fosse um filho desta associação, que também sou eu, não é? E mais umas 8 pessoas que fazem parte.
2: E, portanto, são mesmo muitas as atividades que vão acontecer uma vez mais. Uhum. Olhando para o programa, terapias no festival, artesanato, oficinas, meditações ativas, animação, alquimia sonora, cantos devocionais, saberes vivos. Portanto, durante 3 dias, as pessoas vão estar ligadas a este espaço, em Motrinos, ainda não falámos.
3: Em Motrinos, pois.
2: Em Motrinos, porque muitas das vezes focamos aqui Guita Fest, mas onde? E, de facto, é importante dizer, sublinhar uma vez mais que é em Motrinos, aqui mesmo no Conselho de Reguengos de Monsaraz, portanto, dias 21, 22 e 23 de agosto. Há, sim, algum ponto que possamos considerar alto da edição 2026?
3: Eu acho que aquilo que eu sinto que poderá ser o ponto alto do festival poderá ser no sábado tarde, final do dia, quando, porque vamos ter um rancho folclórico, portanto vamos ter um grupo também da terra, e é o momento onde os nossos velhotes também nos vão visitar e vão assistir àquele espetáculo. E porquê é que eu considero um ponto alto? Porque é isso, é a concretização de um objetivo da realização do Guita Fest, que é trazer as pessoas da terra a participarem, a estarem ali envolvidas. E já estão, de alguma forma. Ainda agora, quando vinha para cá, cruzei-me com alguém, porque quero criar uma estrutura, e então as pessoas vão aparecendo naturalmente, e acabei de pensar na pessoa, perguntei ao meu irmão sobre a pessoa, e ela aparece-me à minha frente, e parei o carro, cumprimentei-o e perguntei-lhe, que esta é a pergunta para lhe fazer, se tens uma estrutura assim, porque quer fazer uma estrutura, tipo, imaginar uma árvore, uma coisa assim quase artística, digamos, e ele, não, a gente combina e não sei quantos, e vamos buscar o que tem lá. Portanto, há um movimento de sincronicidade muito interessante e que eu acredito que vai culminar muito com este ponto, que é o encontro, portanto, a participação das pessoas da terra lá no Guita Fest. Há aqui outra questão que também precisamos de evidenciar. À medida que vão acontecendo as atividades, portanto, vai haver atividades na sociedade, portanto, que é um espaço à parte do centro principal onde vai haver o evento. Vai haver atividades em simultâneo para que as pessoas possam escolher ou ir e deixar os filhos com o grupo, com o espaço família. Vai haver terapias no local, portanto, pessoas que vão fazer massagem, pessoas que vão fazer conexão, que é fazer o trabalho energético. Há pessoas que vão falar sobre a hipnoterapia. Vamos ter cristais também, taças de cristal e cristais. Vamos ter também a relote da Sara, que vai estar lá também connosco a apoiar-nos para o alimento. Portanto, a ideia é manter o pessoal por ali para se poderem deslocar e experimentar as atividades que sentirem e entenderem. Mas no que diz respeito às massagens, por exemplo, esta é uma oportunidade das pessoas irem lá experimentar não são as minhas massagens, porque eu não vou ter tempo para fazer massagem, mas são massagens de pessoas e terapias de pessoas que eu confio e pessoas que estão ligadas a mim de alguma forma, e por isso é uma oportunidade fantástica para se aproximarem, e a meditação, como é lógico, não é?
2: Portanto, Motrinos já está envolvida no Guita Fest.
3: Sim.
2: Foi difícil na primeira edição envolver a comunidade?
3: Não, eu acho que quando nós caminhamos e fazemos as coisas com verdade, elas acabam por acontecer, e aconteceu no e depois é graças também à popularidade de algumas pessoas, o facto de, e isso eu tenho que também agradecer à minha amiga Rita Ribeiro por ter estado na primeira edição. Eu disse-lhe, ela, tu és como se fosse uma embaixadora, digamos, das pessoas mais conhecidas, e agora nesta segunda edição, quando eu convidei, ela disponibilizou-se logo para vir também, e eu lembro-me que a população no sábado, no dia do baile, também se aproximaram e foi muito bom. Mas no último dia, quando a aldeia, as pessoas que residem na aldeia, saíram todas da sua casa para ir ver a Rita Ribeiro e participarem naquele momento intimista que houve com a Rita Ribeiro, foi muito importante, porque aí as pessoas perceberam, afinal de contas, Rita, eu, estas coisas, tudo isto faz parte da naturalidade, não é? E isso foi muito importante, isto na primeira edição. Agora, há um envolvimento diferente, já estão a participar, a ajudar no enfeite, a fazer uma comida se for preciso, estas mensagens dos velhotes, tudo isto faz parte da naturalidade, não é? E isso foi muito importante, isto na primeira edição. Agora, há um envolvimento diferente, já estão a participar, a ajudar no enfeite,

0: tenho pessoas que vêm do Porto, pessoas que vêm do Algarve, tanto que eu tive que fazer reserva a nível de alojamentos com meses de antecedência para dar dormida a essas pessoas.
1: Portanto, a economia local vai também ganhar com
0: claro,
1: este evento.
0: E isso também é um dos objetivos, né? Movimentar a localidade. Apesar de estar movimentada com o turismo, e nesta fase do verão há muitos turistas, muito pessoal de fora, mas é importante haver este movimento no sentido de, ok, eu vou para um sítio onde é agradável estar, apesar de, e espero que o calor esteja mais ou menos ameno, que não esteja muito calor nesse fim de semana, mas vai estar como estiver. Também tenho isso preparado, que há pessoas que dizem, ok, mas como é que eu vou aguentar com tanto calor? Não faz mal, eu tenho uma ideia, já tenho um percurso portanto arranjado, comprado, delineado, para nos refrescarmos sempre que tivermos necessidade de nos refrescarmos. Portanto, até isso está pensado, não precisamos de ir para a praia, porque se vimos para o Guitafest não faz sentido irmos para a praia, não é?
1: Claro.
0: Portanto, é para o Guitafest. Então, eu tenho que, isso já está pensado. Mas sim, mas já vêm várias pessoas de várias zonas do país, e muitas delas eu não sei, porque contactam-me, mandam mensagem, falam comigo, está bem, Joaquim, depois eu vou comprar o bilhete, depois, olha, depois no dia vou falar com o meu marido, ou não sei quantos, e há muitas pessoas que estão nesta expectativa de, ou porque estão de férias, ou porque têm família também, que vai chegar a hora. Portanto, eu tenho uma ideia, mas eu não tenho ideia, não sei o que é que pode acontecer, mas sei que há muito movimento a nível nacional e fora também.
1: A vinda dessas pessoas tem a ver com a prospeção que tem vindo a ser feita desta iniciativa, deste projeto, chamamos assim, Guita, em várias zonas do país, porque eu estou recordado que há uns tempos atrás o Joaquim também esteve na Madeira, não foi? Pelo
0: sim,
1: menos.
0: Sim. E vou estar. E vou estar em outubro.
1: Pronto,
0: com outro retiro que já está esgotado, e vou estar em outubro. Sim, porque na verdade, e já são 20 e poucos anos nestas andanças.
1: Portanto, a partir do momento em que há um retiro, essas pessoas querem seguir o projeto.
0: Não necessariamente, porque eu sou o primeiro a dizer que elas têm que ser independentes. Eu sou o primeiro a dizer, aliás, o meu trabalho foca-se muito nisso, fazer com que a pessoa fique com a sua independência. Depois de sentir vontade de estar próximo de mim, ou de nós, ou do movimento, então tudo bem, é a vontade dela. Agora, eu sou o primeiro a dizer, não, tens que ser independente. Então, quando a pessoa experimenta um retiro, e sente que com aquelas pessoas tem mais capacidade de usar a sua força e o seu saber, que está abafado por traumas, por medos, ou seja o que for, então essa pessoa vai naturalmente sentir-se melhor perto destas pessoas. Não tem nada a ver com movimentos de filosofias religiosas, nada disso. Portanto, isto também é importante esclarecer. Então, eu fui antes...
1: Chamemos-lhe um movimento de bem-estar.
0: Sim, um movimento de bem-estar, exatamente. Eu fui, durante anos trabalhei no Porto e no Algarve, depois fui à Madeira, fui fazendo as consultas, atividades, seminários, durante um tempo. E é natural que depois vou deixando a sementinha, não é? As pessoas vão sabendo. E depois, com o passar dos anos, eu fui, digamos, oficializando e focando mais o meu trabalho ou em retiros ou experiências personalizadas, e aquelas pessoas que estavam preparadas para isso mantiveram-se perto. E é isso que tem estado a acontecer. Portanto, o Guitafest hoje chega às pessoas que sentem que o Guitafest é uma oportunidade para nós voltarmos a encontrar, para estarmos todos juntos, para dançar, para malucar, para dizer proviso, para estarmos bem uns com os outros, porque faz parte, e que é uma vez no ano, não é? E inicialmente pensava fazer mas já há aqui várias propostas e vários desafios que poderão, o Guitafest pode acontecer em outros sítios no ano, mas isto para dizer que é o passa-palavra, é o envolvimento das pessoas que estão mesmo comprometidas consigo próprias, e tudo, e também com a vossa ajuda, claro, porque se não fosse aqui no nosso Alentejo, se não fosse a Rádio Voz, as pessoas iam saber de mim, e já sabem, porque eu sou muito conhecido, mas se calhar pela rádio as coisas ficam bem mais esclarecidas, e o nosso... A nossa rubrica também tem ajudado muito.
1: Ainda bem, é bom sinal. Mas eu ia perguntar, com a realização ou com a elaboração agora da associação, o Guitafest vem certamente ganhar também com isto, ou não?
0: Sim, eu acredito que sim. Sim, porque as coisas passam de...
1: E as pessoas querem juntar-se à associação?
0: Isto, a associação tem 3 semanas. Portanto, eu ainda estou naquele processo, estamos mesmo naquele... Nasceu agora, portanto. Eu agora vou saber, na Expo Rec também, tem muitas pessoas que se querem tornar sócias e por isso precisamos ter as condições bem criadas para que isso possa acontecer. Isso já existe. Agora, vou ver qual vai ser a abordagem das pessoas, qual vai ser, se as pessoas vão perguntar, porque o nosso interesse com a associação, nós temos 5 valências ou 5 áreas que nós queremos focar e trabalhar, que é a área juvenil, a área ambiental, a área social, a cultura e a formação. Portanto, estas 5 áreas, e a associação é aqui de Reguengos, portanto é sediada nos Montrinos, portanto tudo começa aí, mas pode ir até ao Porto, até à Madeira.

0: Até porque, curiosamente, e as coisas são o que são, e as pessoas em que eu confio, as pessoas que tiveram sempre do meu lado e estão do meu lado, uma é da Madeira, uma é do Algarve, outra é do Porto, portanto, o pessoal da associação são todos espalhados, portanto...
1: Não há um limite geográfico.
0: Não, exatamente, portanto, cada um de nós vai germinando a sua a essência deste trabalho. E pronto, há muitas ideias a pôr em marcha, uma delas é o Alpha Camp, que é levar os miúdos para fazer o acampamento, que entretanto foi adiado por causa daquelas semanas de calor, vai acontecer dia 31 de agosto. O objetivo é tornar este movimento, que eu lhe chamei Geração Consciente, é um movimento onde podemos ir às escolas, proporcionar aos adolescentes formação para que eles próprios possam ir falar desta... da consciência urbanística, de tudo que tem a ver com o comportamento humano, a inteligência emocional, a inteligência espiritual, sem fundamentalismos, sem excessos, digamos, e está tudo isso na calha, não é? Portanto, estamos a iniciar agora. Mas acho que sim, o Guita Fest vai ganhar com isso, com toda a certeza.
1: Muito bem, estamos quase no final da nossa conversa, porque a hora passou num instante.
0: Rápido,
1: muito rápido. Em rádio, o tempo voa. O que é que ainda não foi dito sobre esta edição 2026?
0: O que é que ainda não foi dito? Eu acho que o mais importante foi tudo dito, mas talvez o facto de lembrar e reforçar aqui a ideia de que o Guita Fest, as pessoas perguntam, e a festa, já estás pronto para a festa? Já tens tudo organizado para a festa? Gostaria que as pessoas percebessem que o Guita Fest é no fundo uma oportunidade de união entre pessoas que se identificam umas com as outras e que vão partilhar os seus saberes, mas para o bem-estar e para o bem-estar e para a sua própria evolução. E que os interesses são exclusivamente dentro da evolução pessoal, dentro daquilo que é a essência, por isso a expressão a essência humana. Que, no fundo, também este Guita Fest serve de plataforma, de ponto de partida, de trampolim para algumas pessoas, que aconteceu isso na primeira edição, que, por exemplo, nunca cantaram em público e podem cantar, nunca tiveram uma atividade e falando comigo podem realizar, uma surpresa que queiram fazer também o podem fazer. Portanto, o Guita Fest está aberto a todas estas possibilidades. No fundo, é um encontro de uma família que está cada vez maior e onde nos vamos divertir. E pronto. Em relação aos bilhetes, já sabem, é só contactar comigo. Contactar
1: já com o número?
0: 960059885.
1: Novamente?
0: 960059885. Convinha que enviassem mensagem em primeiro lugar, porque, como não conheço os números, gosto sempre que envie mensagem, identifica-se e depois, entretanto, falamos. Qualquer pessoa tem acesso ao festival, se assim o desejar. É só falar comigo, portanto.
1: Se alguém ficar na dúvida, vou ou não vou, no próprio local, no próprio dia, pode também comprar,
0: sim,
1: não é?
0: Nós aconselhamos a comprar antes para facilitar depois, não é? Porque imaginemos que a pessoa, eu quero ir à aula de yoga, começa às 8, e chega lá às 8 e depois ainda vai comprar o bilhete. Quer dizer, pode acontecer.
1: Por uma questão de organização, não é?
0: Exatamente, facilita muito a organização. Mas no caso de chegarem e a aula estiver a acontecer, também não é por isso que ficam de fora. Vão ser convidados a entrar e depois tratam das burocracias depois, não é por aí. Portanto, há uma parte mais formal, mas também informal. Portanto, o importante é fluirmos. Nós estamos ali com grandes controlos, mas com algum controlo, claro.
1: Muito bem. Portanto, não é neste fim de semana já, é no próximo.
0: É no próximo.
1: Está quase aí. Portanto, apresse-se a comprar o seu bilhete e participe em mais uma vez nesta iniciativa que é organizada então pelo Joaquim Cairo aqui no Conselho de Reguengos de Monsaraz, concretamente em Motrinhos, dias 21, 22 e 23 de agosto. Joaquim, muito obrigado então. Vamos continuar
0: obrigado,
1: por cá
0: João.
1: Também a falar nos nossos espaços semanais.
0: Exatamente.
1: E quem sabe até mesmo para fazermos um balanço depois.
0: Exatamente. Acho que seria
1: que
0: muito interessante.
1: Seria interessante também.
0: E vou estar na Expo Reg, lembra-se? Vou estar na Expo Reg, lá com a banca ou o stand, onde podem dirigir-se, tirar dúvidas, adquirir a vossa pulseira, é só uma questão de aparecer. Terei
1: muito
0: todo
1: bem.
0: O prazer de vos receber.
1: Fica isso sublinhado uma vez mais, é importante. Muito obrigado, Joaquim. Tudo
0: obrigado,
1: corre bem.
0: João.
1: Um abraço.
0: Muito obrigado.
1: Obrigado,
0: um abraço,
1: bom dia.
0: João.
1: Ficamos então por aqui com esta hora de emissão e hoje, claro, temos discos pedidos. É já a seguir depois das 11. Até já.
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6: E das 11 já passam 9 minutos, uma vez mais, muito bom dia, bem-vindos à hora dos discos pedidos.
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18: Já andamos na luta, sou Freda, vamos mesmo a passar aqui por cima da linha do comboio. 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
2: 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Instituto Ótico de Reguengos, o seu ótico de família, é a frase que terá que dizer para fazer o seu pedido musical e também a sua dedicatória nesta manhã de quinta-feira. E por cá temos o nosso ouvinte Feliciano, muito bom dia.
4: Oh, Sr. João, muito bom dia. Como é que você está?
2: Eu estou bem, muito obrigado. Então, e o Feliciano, bem disposto?
4: Oh, Sr. João, bem disposto, a 100%, e hoje até uma de melhor.
2: Uma maravilha, não é?
4: Hoje até uma maravilha, já com a rádio a 100%.
2: Pois, sem discos vistos, eu sei que, pronto, é sempre mais uma tristeza, não é?
4: Exatamente.
2: Pelo menos palavras vossas, não é?
4: Olha, um abraço para o Joaquim Elias, que ele anda a colher de amêndoas, Sr. João.
2: Ah, muito bem, então um abraço para ele, da minha parte. E vamos à frase, não é?
4: Ora, Instituto Ótico de Reguengos, Ótico de Família.
2: Portanto, quem vamos ouvir?
4: Ora, Daniel Ferreira e o Balharico das Velhas.
2: Exato. Vamos, portanto, dedicar esse tema, não é?
4: Vamos dedicar aqui para o pessoal aqui das Fazeiras, vai para a Felícia, para a Tonica, para o Manela Bílio, para o Eduardo, o António Veríssimo, o António Calado, o Toio, o Bruno, o Fábio, o André, a Francisco Aço, da Horta, Joaquim Agostinho, o seu Agostinho, para o Becas, para o António Pires, para o António da Cotegia, para a Dona Conceição, Dona Flávia, Dona Tina, Dona Alexandra, Sr. Manuel Rosado, para a Dona Rosarinho, para as senhoras da Azaruja e para o Sr. João na rádio e está tudo, Sr. João.
2: Muito bem, está então dedicado. Feliciano, resta-me então desejar-lhe a continuação de um ótimo dia de trabalho e um abraço para si.
4: E igualmente para o meu amigo João, um abraço e até amanhã, se Deus quiser.
2: Então até amanhã, obrigado, bom dia.
4: Obrigado, João.
2: Vamos então ouvir Daniel Ferreira abrir então esta edição de Discos Pedidos na Voz de Reguengos.

0: A voz de Daniel Ferreira a trazer então este baile das velhas. E seguimos agora ao encontro do nosso ouvinte Francisco, ligar de Aldeias de Montoito. Muito bom dia.
1: Olá, sou João Ferreira, bom dia.
0: Como é que está, Francisco? Tudo bem?
1: Tudo bem, com muito calor.
0: É verdade, está. Mais um dia de calor, de facto.
1: Está.
0: Ora, vamos querer saber qual é então a frase.
1: Instituto Óptico de Alguém, do Céu Óptico da Família.
0: Quem vamos ouvir?
1: Mais um tema da minha amiga Rosa Maria Sequeira, neste grande tema que já está há muitos anos, mas muito bonito, na minha racha.
0: Vamos dedicar o tema?
1: Vamos dedicar ao amigo José Manuel Pago das Aldeias de Montoito, para o menino Luizinho Faustino Bonitinho, também das Aldeias de Montoito, para o amigo Zé Rainho de Montoito, para a Ana Margarida e para a sua irmã Claudinha Bonitinha, para o Joaquimzinho Borrical das Aldeias também, para o amigo Zezinho da Horta, a senhora Espreu, e para a Conceição Aires, seu marido António Aires, para o amigo Francisco Cabral, para o carpinteiro Manuel Guerreiro da Aldeias de Montoito, para a Alexandre Ordona e para as suas colegas maravilhosas, para o menino Nuninho Coelho e para a menina Marisa, agora para a menina Belinha e para o Dr. Nelson Macias das Aldeias de Montoito, para a menina Soraya Federica e para a menina Mónica, para o amigo José Patinhas e para a sua esposa Gertrudes, para o amigo Sérgio Mózinho e para a prima Jocelina, para o amigo João Rosa e sua esposa Carla Camela de Aldeia de Montoito, para o grupo Amorgado e para a menina Paulinha Caeiro, para as meninas Eduardo Montoito e para a Maria José de Arguenho e seu gatinho Gabriel. Está tudo.
0: Está dedicado. Continuação então de um ótimo dia para si.
1: Igualmente, Sr. Ferreira, até amanhã.
0: Até amanhã, bom dia. Vamos então ouvir a Rosinha nos próximos instantes para escutarmos então o tema Na Minha Racha.

0: E depois de escutarmos a Rosinha, seguimos para mais uma participação. Vamos até a Aldeias de Montoito conversar com a Conceição Aires. Muito bom dia.
1: Olá, bom dia.
0: Bom dia, Conceição. Tudo bem consigo?
1: Sim, graças a Deus, até à data está tudo ok. Sim.
0: Muito bem, sempre bem disposta, não é?
1: Opa, temos de fazer por isso, não é?
0: Pois, também é importante. Também
1: pois,
0: é importante.
1: Mas é culpa dos negócios saírem furados.
0: Os negócios saírem furados?
1: Pois, às vezes temos problemas na vida que é assim, não é?
0: Isso também é verdade. Quando menos esperamos, pois, não é?
1: Claro, claro.
0: Muito
1: olha,
0: bem.
1: É o mercado, claro, não é? O
0: ainda
1: mercado.
0: Bem, ainda bem.
1: Pois, sim, senhora.
0: Então, bom, vamos à frase.
1: A sua ótica de Reguengos, o seu ótico de família.
0: Isso mesmo, quem vamos ouvir?
1: Vamos ouvir
0: Tony Carreira.
1: Tony Carreira com a saudade de ti.
0: Exatamente. Portanto, vamos dedicar a música, não é?
1: Sim, vou dedicar já para a Dona Fernanda das Aldeias de Montoito, para o Senhor Fialho, que é o esposo. Vamos dedicar para a Pistrude do Tizé Patinhas, a mulher, a esposa, para as filhas. Vai para o Zé da Horta com as melhoras, vai para o Joaquim Elias, vai para o Oficiano, vai para o, como é que ele se chama, o Manel Rosado, vai para o João Cosme, vai para a minha princesinha, vai para a Rosaninho, vai para a Marília, vai para a Manuela Candaio, para a Nedita, Francisqueiro, olha, fica para o resto para amanhã, para a Alexandra, para o Agostinho da Amarleja, ai, há muita gente, portanto fica o resto da AV.
0: Pronto. Sim, senhora, muito bem. Fica então no dedicado.
1: Já foram muitos nomes.
0: Foram, sim, senhora.
1: Foi, para a cabecinha, faz favor, não é?
0: Está amiga, mesmo aí a 200...
1: Não era, não era o que era.
0: A sua cabecinha está a 200%.
1: Ah, sério.
0: Muito bem, então, Conceição.
1: Até amanhã, se quiser.
0: Obrigado, mas então bem, até amanhã. Bom dia.
1: Obrigado, obrigado.
0: Vamos então ouvir Tony Carreira, depois de recordarmos que esta é sempre uma hora patrocinada pelo Instituto Ótico de Reguengos.
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0: Saudade de ti com Tony Carreira. Não esqueça que pode enviar mensagens para a Hora das Mensagens. Vai ser depois do meio-dia que hoje colocaremos no ar mais uma edição de discos pedidos por mensagem. Portanto, pode participar através do Facebook ou então através do 961-734-481. E avançamos para a participação da Marília. Muito bom dia.
1: Bom dia, João. Que saudades que nós tínhamos de si.
0: Ah, isto, pois, a propósito do tema que estava a tocar, não é?
1: É, pois.
0: Pronto, mas é sempre também bom saber isso.
1: Mas é verdade, é que a rádio sem... Pronto, passam músicas, mas não tem um locutor.
0: Pois, ainda para mais quando não é em direto, não é?
1: É verdade.
0: É sempre mais complicado para vocês, eu sei disso.
1: Muito complicado.
0: Pois é, mas pronto. Ora bem, então vamos lá saber qual é a frase de participação.
1: Instituto Óptico de Orguengos, Museu Óptico de Família.
0: Muito bem.
1: Penso que é assim, João.
0: É, é mesmo assim.
1: Está a ver, esta é assim, a da tarde não sei.
0: Pois, está mais habituada à da manhã, não é?
1: É isso.
0: Vamos ouvir fado.
1: Sim, hoje é fado.
0: Sim.
1: Hoje vamos ouvir o Luís Filipe Caeiro com a Amália, não é?
0: Fado Amália, sim.
1: Fado Amália.
0: E vamos dedicar, não é?
1: É sim, João. Eu não sabia que havia discos hoje, portanto, eu vou dedicar a todos os ouvintes que estiverem na escuta, à minha família toda, e que venham à nossa festinha, à nossa feira.
0: Muito bem, convite feito a quem nos escuta, sobretudo fora do Conselho de Reguengos, não é?
1: Claro, venham beber uma aguinha, um cafezinho, uma porra frita, e assim se passa a noite, porque a noite vem muito quente.
0: Pronto, convite feito a quem nos está a escutar nesta manhã.
1: E por isso nós saímos um bocadinho de casa, que também faz bem.
0: Exato, claro que sim, é importante também.
1: É importante.
0: Muito bem, Marília, então fica dedicado. Olha, espero que possa viver uma boa festa, digamos assim.
1: Obrigado, e também espero dar de o ver, João.
0: Depende da hora.
1: Eu já sabia.
0: Mas já sabia do quê?
1: E daí sair alguma coisa.
0: Não, pois, depende da hora, não é? Vai ser mesmo assim. Ora bem, então, um beijinho, Marília, e um ótimo dia.
1: Obrigada, João. Um beijinho também para si.
0: Muito obrigado. Sim. Até amanhã. A Marília, ligar aqui de Reguengos de Monsaraz e a escolher Luís Caeiro, Fado Amália.

0: Ouvimos a voz de Luís Filipe Queiro neste Falo Amália e vamos prosseguindo na edição da manhã dos discos pedidos. Conversamos agora com o nosso ouvinte António Pires. Muito bom dia.
1: Muito bom dia.
0: Como é que está o António?
1: Bem.
0: Um bom dia de trabalho por aí ou nem por isso?
1: Até ver, está a ser.
0: Até ver. Sim, senhor. Ora bem, então vamos à nossa habitual frase. Quem vamos ouvir?
1: Um apaixonado aí com o tempo.
0: O tempo, muito bem. Dedicamos o tema, não é?
1: Temos aqui aos colegas de trabalho, a todo o pessoal que fica aqui para a Maria, para a minha irmã, para a Flávia, por isso assim, para a família, para a Dona Conceição, para a Dona Manuela Marques, para a Dona Maria Tarraganga, para a Dona Horta, para o Becas, para o Luciano, para o Daniel Calvin, Francisco Pinheiro, para a Dona Névia, para o Luciano Negado e para o resto dos nossos ouvintes todos aí. Um bom dia para todas.
0: Muito bem, fica então dedicado. António, desejo-lhe também um excelente dia de trabalho.
1: Obrigado, igualmente também para o seu irmão.
0: Muito obrigado, até amanhã.
1: Até amanhã.
0: Bom dia. O António Pires a participar, lembramos uma vez mais que esta é uma hora patrocinada pelo Instituto Ótico de Reguengos e a seguir o tempo, a trazer o tema Apaixonados.
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0: O tempo a trazer-nos esta canção que se chama O Apaixonado, a trazer-nos, aliás, o tempo, assim é que está correto, canção que foi aqui escolhida pelo nosso ouvinte António Pires. Vamos avançando e agora é tempo de irmos até a Vendinha conversar com a nossa ouvinte, a Manuela Gambaio. Muito bom dia.
1: Muito bom dia, Sr. João, como está?
0: Bem, muito obrigado. E a Manuela?
1: Bem, graças a Deus. Cá estamos.
0: Cá estamos, não é?
1: Pois, eu ouvi os discos pedidos.
0: Sim, senhor, e faz muito bem. Bom, então vamos à nossa frase.
1: É, Instituto Ótico de Reguengos, o seu ótico de família.
0: E quem vamos ouvir?
1: Vamos ouvir aí o Zezé de Camargo e o Luciano, é Flores é Vida.
0: Para dedicar certamente, não é?
1: Sim, é para dedicar já para o meu marido, para os colegas, para a equipa da rádio, para a Manuela Marques, para a Marília, para a Conceição Ares, para o Sr. Zé da Horta, para a Nevita, para as primas da Peruíba. E fica para todos os ouvintes. Com uma boa tarde.
0: Pronto, muito bem, sim senhora, fica então dedicado.
1: Pois, Manuela... já a minha cabeça já não vai buscar mais nomes, então fica para todos, é para todos.
0: É para todos mesmo, muito bem. Pois. Manuela, então agradeço a sua participação e olhe-se, a continuação de boa quinta-feira.
1: Obrigado para si. Também, Sr. João, e até amanhã.
0: Até amanhã, muito bom dia.
1: Até amanhã.
0: Obrigado. Manuela Cambaio a participar e a pedir esta canção que vem do Brasil, Zezé de Camargo e Luciano Flores em Vida.

0: E depois de ouvirmos este tema, seguimos em frente com mais uma participação nesta manhã de Discos Pedidos. Conversamos agora com a nossa ouvinte Rosarinho, a ligar de Vendinha. Muito bom dia.
1: Eu sou.
0: Bom dia, Rosarinho. Tudo bem?
1: Tudo bem, consigo também.
0: Também, felizmente. Cá estamos, não é?
1: É, cá estamos com mais um dia de calor.
0: É verdade. Ora, não estivéssemos ainda em agosto, não é?
1: Tal e qual.
0: Pois é. Ora bem, então sabe a frase.
1: Instituto Ático de Reguengos, o seu ático de família.
0: E hoje quem vamos ouvir?
1: Vamos ouvir o Tim Barreiros, ser bombeiro ou bombeiro.
0: Sim. Ser bombeiro.
1: Ser bombeiro, é.
0: Vamos dedicar o tema, não é?
1: Vamos dedicar à Manuela Cambai, que me deixou a porta aberta. O Cristiano, o Becas, o Toy, a Nevita, a Conceição Aires, a Marília com um beijinho. E não estou esquecido do nosso cafezinho.
0: Muito bem.
1: Fátima Henriques, Conceição Aires, não sei se já disse. Vai Isabel e Carla Paixão, Manuel Paixão, e tudo mais quem gostar de ouvir também fica assim. Amanhã mais.
0: Exato. Sim, senhora, muito bem.
1: Fica nós... para toda a gente.
0: Exato, fica mesmo para toda a gente e, como disse, amanhã surgirão mais nomes, não é?
1: Exato.
0: Muito bem, Rosarinho, resta-me agradecer então a sua participação. Espero que possa continuar a passar bem o dia.
1: É, também espero isso, João. Obrigado igualmente a si.
0: Muito obrigado, até amanhã.
1: Até amanhã.
0: Vamos ainda ter a oportunidade de conversar com mais um ouvinte. Lembramos o patrocínio.
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0: Ser Bombeira, música trazida por Kim Barreiros. E vamos para a última chamada desta manhã. Conversamos com o André. Muito bom dia.
1: Muito bom dia, Sr. João.
0: Estamos nas Fuzeiras, não é?
1: Exatamente.
0: Tudo bem por aí?
1: Tudo a andar.
0: Isso é que é preciso. Sim, sim.
1: Também?
0: Também, também. Também. Então, vamos saber qual é a frase, não é?
1: Então, há de ser isto de código. Alguém que se trata de sua vida.
0: É mesmo isso? Ora, temos... Não se esqueceu. E pouco participa, não é, André?
1: É verdade. Quando tenho possibilidade, participo. Quando não tenho, não posso ver nada.
0: Muito bem. Ora, temos aqui uma canção do Brasil para ouvir.
1: É verdade. Vamos ouvir aí. Como é que é?
0: Peão todo tatuado com Geninho e Mariana Fagundes.
1: Exatamente.
0: Sim, senhor. Vamos dedicar então o tema, não é?
1: E para todos os ouvintes, e para o São João aí na rádio, e o resto de um bom dia para todos. Quem está a trabalhar, bom trabalho, e quem está em casa a descansar, bom descanso.
0: Muito bem, fica então a sua dedicatória.
1: E estás aí na rádio, não é? Você está sempre incluído.
0: Muito obrigado, agradeço também. Sendo assim, um abraço também, André. Obrigado pela participação e até breve.
1: Obrigado, igualmente.
0: Obrigado, bom dia. Ora bem, ficamos por aqui quanto a esta edição de Discos Pedidos. Lembramos que à tarde temos hoje linha direta. 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
0: E ficamos com o pedido do André. Daqui a pouco vamos ter informação regional num simultâneo Rádio Voz de Reguengos, Rádio Castrense. Relembro que depois temos espaço para mensagens em mais pedidos musicais, claro está.
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0: Mariana Fagundes!
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0: Económico do projeto da nova mina do Gavião, promovido pela Almina, em Aljustrel. Na missiva pode ler-se que, sendo o cobre e o zinco recursos essenciais à transição climática e à eletrificação da economia, a exploração deste jazigo e a criação de cerca de 150 novos postos de trabalho, diretos e indiretos, são vitais para combater a desertificação demográfica no Baixo Alentejo. Contudo, lembram, perante um investimento desta natureza, previsto na casa dos 250 milhões de euros, o Livre alerta que a transição verde exige um planeamento logístico robusto por parte do Estado e uma clareza económica inquestionável. O Livre afirma que, em primeiro lugar, o escoamento anual de 1,5 milhões de toneladas de minério não deve ficar refém de um regime de exclusividade rodoviária, embora a nova variante de Aljustrel represente uma imensa vitória para a qualidade de vida da população, libertando a malha urbana da passagem de pesados. A sobrecarga diária das estradas da região, como a Estrada Nacional 2, a Nacional 123, a Nacional 122 e a A22, não elimina as emissões de gases com efeitos de estufa, nem as partículas poluentes da atmosfera. A prioridade tem de ser a ferrovia, devendo o Estado liderar a reativação do ramal ferroviário de Aljustrel. Esta a conclusão, em nota à imprensa, do Grupo de Coordenação Local do Núcleo Territorial Interdistrital de Beja do Livre. E em Ourique, as tradicionais festas de Santa Maria arrancam hoje e prolongam-se até dia 16 de agosto. A música é um dos destaques deste evento, com concertos de António Zambujo e Alcolémia na noite desta quinta-feira e a banda À Toa amanhã. A Câmara de Ourique, na voz do seu presidente Marcelo Guerreiro, destaca o cariz religioso das festas de Santa Maria e acredita que estamos perante uma excelente sugestão para ir vivenciar as realidades de um evento único.
1: As festas de Santa Maria, um momento para recebermos os ouriquenses que regressam neste período do ano, as tradicionais festas de Santa Maria, com o envolvimento da nossa população, com um conjunto de pessoas a preparar aquelas que são as flores que vão dar brilho e cor às ruas da nossa vila, e por isso esperamos que seja um momento de encontro, um momento de convívio entre os ouriquenses. Temos um programa diverso, naturalmente que o destaque vai para os concertos, mas depois de resto há todo um conjunto de atividades, de concertos, de espetáculos, de animação ao longo destes 3 dias, que certamente vale a pena para estimular aquilo que é o convívio e encontro entre os ouriquenses.
0: As festas de Santa Maria começam hoje, terminam domingo em Ourique. E a presidente da Caritas Diocesana de Beja considera fundamental que se faça uma aposta forte na formação de pessoas em áreas onde há uma manifesta falta de profissionais que fazem falta à sociedade, como, por exemplo, pedreiros. Teresa Tavares de Almeida não tem dúvidas de que a região precisa destes profissionais, precisa dos imigrantes e as instituições sociais precisam que o Estado seja mais célere no cumprimento dos compromissos financeiros que assume.
2: Os IPSS e associações estejam também com alguma dificuldade em relação ao pagamento das suas prestações, porque a Segurança Social, as várias instituições ligadas a fundos europeus, atrasam muito o pagamento. E isto cria problemas de caixa grandes às IPSS, porque basta atrasarem uns meses, está a ver depois as pessoas têm que pagar os ordenados a horas e os subsídios a horas, e basta um atraso para entidades que não têm fundos próprios é muito difícil gerir. Portanto, esse problema que agora falou, o problema está articulado com várias outras questões, não é? Realmente há falta de profissionais, por exemplo, ligados à construção civil. Há necessidade de se investir nestas áreas profissionais com qualidade. Isso é uma verdade. É uma coisa que se constata dia a dia. E não só as IPSS e associações que se queixam. Onde é que estão os profissionais? Há falta de pessoas. É necessário investir nessa área da formação.
0: Há uma necessidade urgente de se apostar na formação das pessoas, afirma Teresa Tavares de Almeida. E as forças de segurança, incluindo os militares da Guarda Nacional Republicana e da Polícia de Segurança Pública, exigem há vários anos que o Governo e a Assembleia da República reconheçam finalmente e formalmente a sua atividade como profissão de risco. O dirigente da Associação de Profissionais da Guarda, Luís Matos, recorda que estamos perante uma velha e inabdicável reivindicação, enquanto avisa o Ministro da Administração Interna para que não se esqueça de que as promessas eleitorais são para cumprir e não para ficarem na gaveta do esquecimento.
3: Existiam outras galias derivadas à especificidade do serviço que se foram perdendo ao longo dos anos. O que é que eu quero dizer com isto? Que o Governo deveriam ter especial atenção a olhar para trás o que foi perdido e vir a tentar, pelo menos ao ir buscar ou tentar implementar novas situações. Uma delas que nós indicamos é que seja considerado desgaste rápido. É uma profissão de risco, é uma profissão de desgaste rápido. Isto deve-se ao facto de nós trabalharmos por turnos, trabalharmos num ambiente por vezes hostil, somos a primeira força de intervenção que se depara com as situações, onde temos que resolver no momento e tentar dar seguimentos ou resolvê-las no momento. Portanto, devia ser considerado desgaste rápido. Nós temos as nossas folgas, mas trabalhamos por turnos, não temos fim de semana, não temos feriados como uma outra carreira de função pública. Sofremos um desgaste muito grande. Portanto, deveria ser considerado e contemplado seja profissão de desgaste rápido.
0: A Associação de Profissionais da Guarda quer ver o Governo a reconhecer a sua atividade como a profissão de risco, considerando que estamos perante uma reivindicação inabdicável. E a Associação Ambiental Zero considera que o Governo deve colocar as redes nacionais de monitorização de água como uma prioridade imediata e substantiva, algo que não acontece há décadas. A ambientalista da Zero, Sara Correia, diz que o projeto Redes de Monitorização 2031, aprovado pelo Governo, tem que contribuir para uma aposta efetiva na modernização depois do desinvestimento de anos nesta área absolutamente fundamental.
2: Sabemos que hoje em dia temos algumas estações de monitorização ou que não estão, que estão inativas ou que o funcionamento ocorre de forma intermitente, seja por falta de manutenção, seja porque temos alguns equipamentos obsoletos. E a verdade é que nos últimos anos não tem havido, digo últimos anos, mas tem sido praticamente nestas últimas décadas, ou seja, desde que este site e que estas redes de monitorização estão em funcionamento, pouco ou nenhum investimento tem havido nestas redes. E de facto, se nós queremos gerir cada vez melhor a nossa água, temos também que conhecer cada vez melhor aquilo que temos, em termos de quantidade, em termos de qualidade, e portanto isso exige uma monitorização constante e rigorosa.
0: As redes de monitorização da água são absolutamente fundamentais, diz a Associação Ambiental Zero. E no desporto, o Futebol Clube Serpa começa no próximo domingo a sua participação pelo 5º ano consecutivo no Campeonato de Portugal. A equipa da Cidade Branca jogará em casa frente ao histórico Vitória de Setúbal, um jogo que o treinador João Daniel Rico quer que seja o início de mais uma bela odisseia na página da história do Futebol Clube Serpa.
4: Sim, um Serpa preparado para dar continuidade àquilo que têm sido os resultados das últimas épocas, portanto, a manutenção no Campeonato de Portugal. Sabemos que em algumas épocas foi mais fácil, outras nem tanto, foi mais in extremis, e o que diga também estive na minha anterior passagem, portanto, gostaríamos obviamente de fazer uma época o mais regular possível e a melhorar o máximo de pontos numa primeira fase é sempre importante, e daí este início de campeonato estar a ser preparado e com o objetivo claro de somarmos pontos, de conseguirmos ser uma equipa competitiva. Sabemos também que não vai ser de um momento para o outro, as coisas levam tempo, o processo de trabalho, principalmente quando estamos a falar da criação de uma equipa praticamente do zero, os jogadores que não se conhecem, ter o primeiro contacto, passaram 4 semanas de pré-época, vamos vendo sinais, uns positivos, outros ainda coisas que temos que ainda muito por onde melhorar e por onde evoluir, e sabemos que não vai ser nestas primeiras jornadas que vamos ter um Serpa depois do que esperamos que seja o resto do ano, portanto, mas todos os sinais que consigamos dar agora positivos, e há muito crescimento que é feito também em competição, a pré-época vale aquilo que vale, mas os jogos acabam por não ter um cariz competitivo e o resultado não estando presente acaba sempre por, às vezes, não transcender para os jogadores a importância que obviamente um jogo de campeonato tem. Portanto, nós acreditamos que a equipa vai crescer muito agora nos primeiros jogos de campeonato, quando for a sério, quando for a ver, e o primeiro desafio é um desafio forte contra um dos candidatos à segunda divisão, que é o Vitória de Setúbal, um jogo em nossa casa e que queremos dar uma boa resposta e mostrar também aos nossos adeptos para aquilo que perspectivamos para a próxima época.
0: O Futebol Clube Serpa inicia no próximo domingo em casa, frente ao Vitória de Setúbal, a sua participação no Campeonato de Portugal.
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4: No Espaço de Informação ao Consumidor de hoje falamos sobre novas regras que reforçam a proteção dos consumidores de energia. Entram em vigor no final de agosto e introduzem mudanças importantes, sobretudo ao nível da estabilidade contratual, proteção contra interrupções do fornecimento e apoio aos consumidores economicamente vulneráveis. Os consumidores de energia estão agora mais protegidos. Os comercializadores de eletricidade com mais de 200 mil clientes ficam obrigados a disponibilizar contratos de fornecimento com preço e prazo fixo, com duração mínima de um ano. Nestes contratos, o comercializador não pode alterar unilateralmente as condições acordadas durante o período de vigência, nem proceder à sua denúncia antecipada. Esta medida pretende oferecer mais previsibilidade e segurança aos consumidores. Durante a apreciação de uma reclamação ou no decorrer de um processo de resolução extrajudicial de litígios relativos à faturação, devem ser suspensas eventuais ordens de interrupção relativas à fatura reclamada. Além disso, a apresentação da reclamação ou o início do procedimento de resolução extrajudicial interrompe o prazo de prescrição dos consumos de 6 meses que se reiniciará apenas após a decisão final ou o encerramento do processo. Se for declarada uma situação de crise dos preços da eletricidade a nível regional ou da União Europeia, o Governo poderá aprovar medidas excepcionais destinadas a proteger os consumidores domésticos e as pequenas e médias empresas, nomeadamente em matéria de fixação de preços. Estas medidas serão adotadas através da resolução do Conselho de Ministros após parecer da entidade reguladora dos serviços energéticos. As alterações incluem um conjunto de medidas específicas para os consumidores em situação de maior vulnerabilidade económica. O cliente economicamente vulnerável, que beneficia da tarifa social de eletricidade à data da mudança de comercializador de eletricidade, mantém esse benefício, sem necessidade de novo pedido ou de aguardar pelo resultado de processamento da atribuição automática da responsabilidade da Direção-Geral de Energia e Geologia. Nos períodos críticos em que ocorram picos elevados de consumo de energia, nomeadamente no verão e no inverno, as interrupções para os clientes economicamente vulneráveis são limitadas. Os termos e procedimentos serão ainda regulamentados pela entidade reguladora dos serviços energéticos. Os planos de pagamento para clientes economicamente vulneráveis devem ter em consideração a respectiva situação económica nos termos a regulamentar também pela entidade reguladora dos serviços energéticos. A DECO acompanhará a implementação das novas regras com vista a garantir os direitos de todos os consumidores, em particular dos mais vulneráveis economicamente. Se tiver dúvidas sobre esta matéria ou outras relacionadas com os seus direitos enquanto consumidor, não se esqueça que pode sempre contactar a DECO através do número 266-744-564.
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1: É um espaço que pode ouvir novamente na voz de Reguengos logo mais depois das 4:30 da tarde. 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
1: 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Portanto, relembro, sábado, dia 15 de agosto, 22 horas, esta extraordinária corrida de touros, antecedendo a tradicional procissão de velas que acontece às 21h30.
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1: Vão passando 27 minutos do meio-dia. Bom início de tarde e um bom almoço se prepara para almoçar também na companhia da Voz de Reguengos. Entramos no habitual espaço de mensagens, pedidos que chegam através de SMS, WhatsApp ou através do Facebook.
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1: E avançamos para os pedidos dos nossos ouvintes. Algumas mensagens tinham ficado e alguns dias atrás. Vamos começar por essas. Esta mensagem dizia: bom dia, Sr. João. Gostava de ouvir Martim, Bota Fogo no Terreiro. Um bom fim de semana para si e para a sua família. Obrigado, assina Ana Gato. Obrigado, Ana, pela participação. E vamos lá então ouvir o Martim, que abre assim esta hora com Fogo, ou Bota Fogo no Terreiro. Eu...

Um dos sucessos da música portuguesa, Bota Fogo no Terreiro com o Martim. E de seguida vamos escutar os Encantamodas. Bom dia, quero pedir os Encantamodas para dedicar ao Joaquim Elias, ao Rui, ao pessoal do Manuel Edmundo e para o Arthur, assina José Farias. Obrigado, José, pela sua participação e, portanto, vamos escutar O Águia Que Vais Tão Alta com os Encantamodas agora neste espaço de pedidos musicais que está no ar ainda até perto da uma da tarde. Vamos lá então ouvir os Encantamodas.

0: Oh, águia que vais tão alta, os encantamodas a passarem também por cá neste espaço de pedidos musicais. Para fazer o seu pedido, 961-734-481, mais uma mensagem. Boa tarde, gostava de ouvir José Ricardo, Meu Mundo. Obrigado e boas férias, assina Rosa. Obrigado, Rosa, pelo seu pedido também enviado para o 961-734-481. 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
0: 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E agora sim, está o José Ricardo prontíssimo a trazer-nos este Meu Mundo.

0: José Ricardo a trazer-nos este ritmo de baile, Meu Mundo, e de seguida para ouvir DJ Rumo a Fátima em Não Me Negues o Teu Amor. Olá, sou João, quero ouvir o DJ Rumo a Fátima em Não Me Negues o Teu Amor para dedicar a todos os ouvintes e à equipa da rádio com um bom dia. Obrigado, beijinhos, assina Manuela Cambaio. Obrigado, Manuela, também pelo seu pedido. Vamos então ouvir esse tema já de seguida neste espaço de mensagens entre o meio-dia e a uma da tarde, aqui na Voz de Reguengos.
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0: Numa Negas, o teu amor com o DJ Rumo a Fátima. E encerrar então este espaço de mensagens que amanhã está de regresso. 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
0: 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Ficamos a 10 minutos da uma.
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Estamos quase ao final desta hora de emissão. Vamos ter notícias no topo de hora e depois da 1:30 vamos olhar também para mais um espaço de parodiantes. Agora olhamos para o tempo que faz nesta tarde de quinta-feira, 13 de agosto de 2026. Segundo a previsão do Instituto Português do Mar e da Atmosfera, vamos ter uma tarde de céu praticamente limpo em todo o Alentejo, vento fraco, com máximas hoje a atingirem os 41 graus em Reguengos, 40 em Moura, 39 em Évora, 39 também em Alandroal, Mourão e em Portel, 38 em Redondo e Beja, 36 graus é a máxima na cidade.

0: Porto Alegre, quanto ao dia de amanhã, segundo as previsões do Instituto Português do Mar e da Atmosfera, vamos ter uma pequena descida da temperatura, ainda assim temperaturas muito perto dos 40 graus, 39 é máxima prevista em Reguengos, com um dia que se espera de ser de céu pouco nublado ou mesmo limpo, vento a soprar fraco. 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
1: Mais uma vez, muito boa tarde. O município de Reguengos de Monsaraz promove, a partir desta quinta-feira, mais uma edição da Expo Reg, Exposição de Atividades Económicas. Esta 32ª edição acontece no Parque de Feiras e Exposições, aliás, como é habitual, cujo tema este ano é o futuro do turismo no concelho, enquadrado no fórum Criar Valor, Fixar Pessoas, Projetar o Território. O evento reúne concertos, atividades taurinas, demonstrações equestres, espaço empresariais e agrícolas, áreas dedicadas à juventude e à inovação, bem como competições de dressage regional e saltos nacional C. Entre os artistas confirmados estão Nuno Ribeiro, Daniela Mercury, Lorena Santos e David Jiménez, Luís Caro e vários DJs. Às 17 horas, nesta sexta-feira, há competição de dressage regional, Zona Sul e Pool de Ensino, numa organização da Associação Hídrica de Reguengos de Monsaraz. A abertura oficial da A Expo Reg 26 acontecerá pelas 18h30 no pavilhão Guadiana. Neste primeiro dia, a gala equestre acontece às 21h30, a passo e compasso, no Picadeiro Municipal, numa organização da Escoração Flamenco e também da Associação Hípica Reguengos de Monsaraz. Às 23h é a vez de Nuno Ribeiro atuar no palco principal e depois o DJ Sunlize segue noite dentro a partir da meia-noite e meia. A Polícia Judiciária realizou buscas domiciliárias em Elvas no âmbito da Operação Login, que resultou na detenção de 5 mulheres suspeitas de envolvimento num esquema que terá causado prejuízos de cerca de 110 mil euros e pelo menos 13 vítimas. A operação decorreu nesta quarta-feira e foi conduzida pela Unidade Nacional de Combate ao Cibercrime e à Criminalidade Tecnológica. As autoridades realizaram 8 buscas domiciliárias em Elvas, Almada, Seixal e Pombal, com o apoio de equipas da Polícia de Segurança Pública. As 5 mulheres são suspeitas da prática dos crimes de associação criminosa, burla qualificada, acesso ilegítimo, falsidade informática e branqueamento de capitais. O médico oncologista do Hospital de Évora, acusado de negligência pela família de um homem que morreu nas urgências, apresentou demissão. A Unidade Local de Saúde do Alentejo Central, na qual o Hospital de Évora está integrado, indicou que o médico apresentou um pedido de cessação de funções com produção de efeitos a partir do dia 30 de setembro. Quanto aos motivos invocados pelo médico oncologista, tendo em conta a relação laboral entre o profissional e a instituição, a unidade não pode divulgar informação adicional. Segundo a Unidade Local de Saúde, o objetivo é apurar de forma rigorosa e imparcial as circunstâncias relacionadas com a assistência prestada ao doente. O processo encontra-se em curso, não sendo possível nesta fase indicar uma data exata para a sua conclusão. O doente de 64 anos, diagnosticado com cancro na orofaringe, morreu nas urgências do hospital, queixando-se a família de negligência grosseira pelo médico oncologista. A família avançou com queixas ou reclamações junto do Departamento de Investigação e Ação Penal Regional de Évora, da Ordem dos Médicos, da Secretaria-Geral do Ministério da Saúde, da Inspeção-Geral das Atividades em Saúde, Entidade Reguladora da Saúde e Provedoria de Justiça. E o turismo do Alentejo quer colocar Évora e a região no topo dos destinos gastronómicos internacionais no âmbito da Capital Europeia da Cultura 2027. O projeto pretende valorizar toda a cadeia de valor da gastronomia alentejana, dos produtores à restauração. O Alentejo prepara para 2027 um grande evento gastronómico internacional integrado na programação da Capital Europeia da Cultura, que pretende afirmar Évora e a região entre os principais destinos gastronómicos do mundo. A revelação foi feita por José Santos, o presidente da entidade regional de turismo do Alentejo e Ribatejo, que adiantou que o projeto ainda está a ser trabalhado e que para já não é possível divulgar muitos pormenores. O responsável garante, contudo, que a ambição é elevada, criar um dos melhores festivais e um dos melhores eventos gastronómicos do mundo. A Câmara Municipal de Moura concluiu a aquisição do prédio situado no Lar de São Francisco, com uma área de 3.711 metros quadrados, pelo valor de 198 mil euros. Esta operação é considerada de grande importância para o município, pois permite reunir as condições necessárias para promover a harmonização e a valorização da área em causa. Álvaro Zedo, presidente do município de Moura, salienta que a autarquia pretende assim criar um ponto de encontro com o Centro de Saúde de Moura, potenciando o desenvolvimento urbano e a qualidade do espaço público na zona. A entrada em vigor de um decreto-lei que atribui às Assembleias Municipais a competência para declarar a utilidade pública das expropriações promovidas pelas Câmaras Municipais elimina a necessidade de validação prévia pelo Governo. Para a Associação Nacional de Assembleias Municipais, esta alteração representa um passo decisivo na descentralização e um sinal de confiança do Estado nos órgãos locais democraticamente eleitos. Até agora, a declaração de utilidade pública dependia da Administração Central, atrasando projetos essenciais para as populações. Com o novo regime, a decisão é tomada localmente, permitindo respostas mais céleres. E a Associação Portuguesa contra a Obesidade Infantil vai realizar a primeira conferência Heróis da Fruta sob o tema 15 anos a inspirar escolas mais saudáveis. O momento vai acontecer no próximo dia 10 de setembro, no auditório do Metro de Lisboa, entre as 10 e as 13 horas. A iniciativa irá reunir especialistas em saúde pública, investigadores e decisores políticos para analisar os 15 anos de evidência científica do método Heróis da Fruta. O objetivo é debater a importância do investimento na prevenção da obesidade infantil, a doença crónica mais prevalente na idade pediátrica em Portugal. O evento que assinala uma década e meia do maior projeto escolar de promoção de hábitos alimentares saudáveis será palco para a apresentação dos dados mais recentes, apurados em colaboração com o Instituto da Saúde Ambiental da Faculdade de Medicina da Universidade de Lisboa. Segue-se um debate que terá como eixo central a importância das políticas públicas da saúde baseadas em evidência científica e irá contar com a participação de figuras de referência nacional e internacional. Tony Carreira, Bárbara Tinoco, Slow J e GNR são os grandes nomes do palco principal que abre com a energia de Diego Gonzalez, Diego Miranda e Dani Gato num programa que reforça a identidade e a ligação da feira ao território em Grândola. De 27 a 31 de agosto, a localidade volta a ser palco de um dos mais importantes acontecimentos do calendário do concelho. A feira de agosto, promovida pelo município, regressa para 5 dias de festa, encontro e celebração, mantendo a tradição de uma das mais antigas feiras francas do país e reforçando a aposta numa programação diversificada capaz de atrair públicos de todas as idades.
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1: A Freguesia de Granja está a promover verão com noites inesquecíveis. Dia 14 de agosto, sexta-feira, há música ao vivo, como na esplanada do Núcleo do Sporting de Granja. E no dia 21 de agosto, sexta-feira, Noites do Jardim com Títeres no Largo da Feira, é no Parque Organização do Município. No dia 22 de agosto, sábado, Noite de Verão com música ao vivo com a banda RFR. É, portanto, uma organização da Freguesia de Granja, vai ser no Largo 25 de Abril. 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No dia 30 de agosto, domingo, há cinema ao ar livre com Vaiana. É, portanto, este o programa para este mês de agosto, verão com noites inesquecíveis em Granja. Viva o melhor do verão.
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6: Olá, chegou a sexta-feira. Que semana tão querida. Portugal ganhou o Azerbaijão. E que vitória tão merecida. Ronaldo bateu mais um recorde. O homem não envelhece. Enquanto nós dormimos no sofá, ele ainda vai correr e aparece. Colômbia que se cuide, que Portugal vem aí. Somos pequeninos no mapa, mas gigantes quando a bola está ali. Bom fim de semana, boa gente. E de sábado para domingo à meia-noite e meia, Portugal...
7: Lá, Portugal ganhou 5-0.
8: É, finalmente encontramos a tática certa.
7: Qual?
8: Jogar depois de toda a gente dizer que não jogamos nada.
9: Nos estádios só deixam entrar sacos transparentes.
7: Ah, sim? É por segurança?
9: Não, depois de pagares o bilhete, a FIFA quer confirmar que já não tens mais nada.
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1: Obrigada, Isabel.
6: Uma edição saída de emergência. Esta poderia ter passado antes de umas quaisquer eleições presidenciais.
5: Ele gostava de voltar a ser Presidente da República. Se sou eu que o digo, é porque sei onde tenho um umbigo.
17: És tu, querido.
18: Afinal, quem é que tu querias que fosse? Hein?
17: Sei lá, podia ser o imitador dos Novos Parodiantes. Ele imita tão bem. Até dizem que ele vale muito mais do que um cavaco.
18: Boa piada. Mas acho melhor guardá-la para quando forem as próximas eleições presidenciais.
17: Não me digas que estás a pensar a voltar a ser candidato.
18: E por que não? Ainda estou aqui para as curvas.
17: Mas hoje parece que vens muito cansadinho, Quiducho.
18: Nem queiras saber. Olha, diz aí à Belmira que me traga as pantufas, sim?
17: As pantufas? Porquê? Não me digas que voltaste a dar com os pés ao António Tosta. Se calhar ainda estás com aquela coisa da eutanásia atravessada.
18: Essa é de caixão à cova. Se continuas com piadas dessas, ainda peço ao meu partido para te arranjar um lugar na Assembleia da República.
17: Safa, que não vejo nada bem disposto. Pronto, pronto. Vou eu mesmo a buscar-te as pantufas porque a Belmira demitiu-se.
18: O quê? A Belmira demitiu-se? Mas demitiu-se por quê?
17: Por razões políticas. Ela aceitou a proposta do António Tosta para lhe arrumar o quarto dos fundos, que é um quarto que fica na ponta esquerda da casa do Tosta.
18: Traidora é o que ela é.
17: Acalma-te, querido. Olha, aqui tens as pantufas.
18: Não calças pantufas.
17: Essa agora? Porquê?
18: Ainda quero voltar a ser Presidente da República nas próximas eleições. Já me posso voltar a candidatar.
17: Ai, valha-me Deus. Não te esqueças que já tens uma certa idade, homem.
18: Então e depois? Se achas que estou velho, vou fazer uma plástica. E é já, fica sabendo.
19: Senhor doutora, está ali o senhor Escavacado Silva na sala de espera.
20: O senhor Escavacado Silva? Se calhar resolveu lembrar-se de mim e vem oferecer-me uma prendinha.
19: Não, não. Não é isso, senhor doutora. O senhor Escavacado Silva vem como cliente e quer por força que o senhor doutor o opere.
20: O quê? Ah, mas isso é capaz de ser um feito que me dá muito jeito. Mande entrar imediatamente esse escavacado que quer ser operado por mim. Vá, depressa.
19: Senhor Escavacado Silva, queira fazer o favor de entrar, porque o senhor doutor vai já atendê-lo.
18: O senhor doutor é que é o famoso cirurgião plástico bisturi puxa peles?
20: Sou. Queira fazer o favor de sentar, senhor Escavacado Silva.
18: Se não se importa, dá mais jeito de ficar de pé para ver se cresce mais um bocadinho.
20: Como desejar. Menina Perpétua, feche a porta, feche a boca e prepare-se para apontar os elementos do senhor Escavacado Silva para fazer a ficha dele, sim? Então, Sr. Escavacado Silva, em que é que lhe posso ser útil?
18: Bem, eu ouvi dizer que o Sr. Dr. Bisturi puxa peles é, neste momento, o melhor cirurgião plástico cá da nossa praça e respectivas avenidas.
20: Bem, modéstia à parte, tenho feito para aí umas coisas que têm dado que falar. Ainda recentemente, uma senhora da nossa alta sociedade foi operada por mim ao pescoço e agora faz inveja a qualquer girafa.
18: Ótimo, ótimo. Então vai fazer o favor de me operar, está bem?
20: Certamente. Pretende então que eu lhe trate do pescoço, é isso?
18: Não. O que eu pretendo é que me altere totalmente o aspecto.
20: O senhor tem inimigos, é?
18: Imensos. Andam por aí uns tipos que não valem nem um cavaco. e pretendem liquidar-me.
20: Já o percebi, Sr. Escavacado Silva. O caso interessa-me bastante. Para si, trata-se de um caso de vida ou de morte. E para mim, é um extraordinário desafio no campo da cirurgia plástica. E diga-me, Sr. Escavacado Silva, já tem alguma ideia do aspecto com que pretende ficar?
18: Olha, Sr. Doutor Bisturi, puxa peles. Eu quero que o Sr. Doutor me opere de modo a eu ficar com cara de Marcelo. É que eu sempre sonhei em ser Marcelo. Marcelo, Sr. Doutor, mas dizem que eu não chego nem aos calcanhares. Faça-me crescer qualquer coisa, Sr. Doutor. Faça-me crescer.
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21: As velhas amigas juntaram-se para o reencontro de colegas do liceu. Estão todas divorciadas e nenhuma delas parece um camafeu.
22: Lecas! Oh, minhas queridas amigas! Olha, quecas! Ai, quem diria que também vinhas!
23: Oh, querida! Claro que sim! Afinal, sempre é a festa dos 20 anos da malta do liceu!
22: Ai, 20 anos! Quem diria? Já passou assim tanto tempo e nós aqui estamos todas frescas, que nem umas alfaces!
23: Oh, querida, nem se esperava outra coisa. Já na altura, nós éramos as brasas do liceu.
22: Vá lá, conta como está a tua vida. O que fazes? Onde vives? És casada?
23: Olha, querida, estou divorciada.
22: Oh, deixa-me adivinhar. Ele traiu-te?
23: Trair-me? Coitadinho dele, querida. Nem para mim ele tinha pedalada. E ele arranja a força para outra.
22: Então, o que é que se passou, querida?
23: Olha, querida, enfim, tive a infeliz ideia de casar com um licenciado.
22: Ah, sim, senhora. Conta lá como é que é ser esposa de um doutor.
23: É como vos digo, não é nada de especial.
22: Ai, não.
23: Oh, filha.
22: Mas porquê, querida?
23: Querida, querida, bem vistas as coisas. Um canudo qualquer homem tem. Agora é saber usá-lo. Isso é mais complicado.
22: Então e tu, Lecas? O que é que fazes?
24: Ai, eu estou a lançar a minha carreira.
23: Carreira de quê?
24: Carreira artística, mulher.
23: Ah, sim?
22: É verdade. Ah, tu, que Lecas, até já arranjou um empresário e tudo.
24: Empresário e não só, porque o Cacá também é meu namorado.
23: Cacá?
24: Oh,
23: querida, com a Cacá, o que andava na nossa turma.
2: Esse mesmo! Agora é empresário de artistas.
24: Sim, olha, ele garantiu-me que me vai abrir muitas portas.
23: Oh, querida, esquece. Olha, querida, as únicas portas que ele te vai abrir são as portas dos carros que param para te apanhar ali em Monsanto.
24: Mas Monsanto?
23: Sim, então não sabes que as únicas atuações que as meninas do Cacá fazem são em privado, na traseira dos caminhões que param na beira da estrada.
2: Meninas, bem, já vi que eu fui a única que se deu bem no campo sentimental.
24: Oh, a sério? Oh, vá lá, conta-nos, quem é o teu marido?
2: Ah, marido não, companheiro.
23: Oh, isso, querida, mas diz lá o que é que ele faz.
2: É estivador, ali no Porto de Lisboa.
24: Estivador?
23: Tecas, tu francamente... Vives com um estivador.
24: Sim.
23: E ainda por cima vens dizer que tiveste sorte no amor.
2: Ai, tive. Então querem ver? Ele não tem curso, mal sabe falar e é burro que nem um calhau.
24: Oh, Rica, então e o canudo?
2: Ah, isso então, ai, nem se fala. Ele gasta as forças todas a carregar coisas para os barcos.
23: Oh, querida, olha, não devido.
2: Olha, abre portas, é coisa que ele não é capaz de me fazer. Pelo contrário, é o homenzinho para entrar em casa antes de mim e fechar uma porta na cara.
24: Oh, então por que raia que dizes que deste bem no campo sentimental?
2: Oh, querida, então olha, porque eu, como estou sempre a mudar de casa, poupo um dinheirão em mudanças. Ele sozinho carrega com a mobília tudinha.
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5: Diz, meu amor.
4: Sinto-me algo.

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1: O Conservatório Regional do Alto Alentejo promove uma sessão de música para bebés e papás dos 0 aos 2 anos. Obviamente refiro-me aos bebés. É o Conservatório Regional do Alto Alentejo de Reguengos que tem inscrições abertas. Atenção que elas são limitadas e poderão ser efetuadas através dos contactos 266-502-156 ou pelo telemóvel 967-773-217. Tem ainda o e-mail cr@hotmail.com. Portanto, sessões de música para bebés e papás, bebés dos 0 aos 2 anos, no Conservatório Regional do Alto Alentejo, em Reguengos de Monsaraz.
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1: E passam já neste momento 10 minutos às 2. Sejam então muito bem-vindos a mais uma edição de Discos Pedidos que vai começar na Voz de Reguengos e fica no ar como sempre até às 3.
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1: Cá estou consigo até às 3 para passar a música que quero ouvir numa hora patrocinada, como sempre, pela HR Motors.
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0: E assim ouvimos a Rebeca com o beijinho português. Vamos para a primeira participação desta tarde e vamos conversar com o nosso ouvinte João Cosme. Muito boa tarde, João.
1: Olá, João, muito boa tarde, bem-vindo.
0: Muito obrigado, muito obrigado. E o João, como é que está? Tudo bem por aí?
1: Tudo bem por aqui, a trabalhar muito próximo de Montemor.
0: Pois, já me disse que está um pouquinho mais longe, não é?
1: É verdade, se não fosse o cabeça que tenho aqui à minha frente, dava para ver Montemor, a Nossa Senhora da Visitação.
0: Pois, mas também se não fosse esse local onde está, sequer também não conseguiu ouvir-nos, não é?
1: É verdade, aqui ainda dá para ouvir assim com alguma deficiência, mas ainda dá para perceber. De manhã ainda ouvi alguns, ouvi a Conceição Aires, o António
0: Pires, se calhar, o António Pires.
1: Ouvi o primeiro, mas agora não me recordo o nome. Deu para ouvir alguns.
0: Sim.
1: Tão nítido como eu gostaria, mas pronto, olha, dá para os gastos.
0: Exatamente, sim senhor. Ora bem, João, então vamos saber qual é a frase.
1: CHA Motors é a confiança garantida.
0: Ora nem mais. E portanto hoje, quem vamos ouvir?
1: Ora bem, vamos ouvir a banda Fusiforme, Foi Pensando em Ti. Uma música romântica, também como é a minha praia.
0: Pois, como é habitual.
1: Como é habitual. Ora bem, eu aproveito já para dedicar ao João o resto de boa missão, boa entrada de trabalho. Creio que foi no dia 13, foi hoje, não é?
0: É, exatamente, sim, sim.
1: Foi hoje, embora o João tinha vindo aqui fazendo um trabalho, mas depois eu sou às férias esquecidas, quem trabalha um ano inteiro, ter uns dias de férias é excepcional, dá para carregar as baterias.
0: É verdade.
1: Vai acontecer a mim a partir da manhã.
0: Muito bem, então desde já boas férias também.
1: Obrigado, João. E vou aproveitar também para dedicar, como sempre, ao Becas, à Marília, ao Zé da Horta, ao Julieta e João Maria, ao Manuel Couveira, ao grupo da Alexandra, à Nevita, Manuel Rosado, Conceição Aires e ao Francisco também. Tudo bom para todos, boa semana. Boa semana, que isto é, que já estamos praticamente no final, já que não nos vamos falar. Desejo a todos um ótimo fim de semana. Para aqueles que estão a trabalhar, bom trabalho. Para aqueles que estão a iniciar as férias, boas férias. Aproveitem ao máximo, porque o tempo que nós estamos a descansar parece que é menos do que aquele que estamos a trabalhar. Isto passa tão rápido.
0: É verdade, é verdade.
1: É uma coisa... Enfim, mas pronto, há que aproveitar, tudo bom. Quando for possível, cá estarei de novo a participar no programa, que esse é um prazer para mim.
0: Claro que sim, eu sei que sim, sei que sim. Nós cá vamos ficar à sua espera então. Então, umas boas férias e um abraço, que corra tudo bem. Está bem, João?
1: Um abraço, tudo bom, muito obrigado.
0: Obrigado eu pela participação. Até breve. O João Cosme a pedir a banda Fusiforme Foi Pensando em Ti.

0: Banda Fusiforme na abertura desta hora de emissão, praticamente este pedido que chegou do nosso ouvinte João Cosme. E agora vamos conversar com a Flávia, que liga de Amieira. Olá Flávia, muito boa tarde.
1: Olá, boa tarde.
0: Tudo bem pela Amieira?
1: Está tudo bem.
0: Muito bem, muito sol, muito calor, não é?
1: Sim, muito calor, é verdade, e muita gente.
0: E muita gente, como é habitual.
1: É, o mês de agosto é horrível.
0: Quer dizer, depende do ponto de vista, não é?
1: É, muita gente mesmo. Pois. Há mais trabalho.
0: Há mais trabalho, sim senhor. Mas isso com a música da voz de reguengos, sim. Isso vai andando, não é?
1: Ajuda muito.
0: Pronto, ainda bem que sim. Flávia, então vamos à frase.
1: Se é HR Motors, a sua confiança é garantida.
0: Muito bem, quem vamos ouvir?
1: Luís Fonseca, com o tema Girassoles.
0: Vamos dedicar a música, não é?
1: Aos meus pais, ao meu irmão, à Conceição Alves, ao Becas, à Marília, e para todos os ouvintes que estiverem na escuta, é para todos, está tudo incluído.
0: Exatamente, como sempre, não é?
1: Sim.
0: Muito bem, Flávia, então fica dedicado, espero que o trabalho possa continuar a correr bem.
1: Sim, está a correr bem, muito calor, muita gente, mas está a correr bem.
0: Pronto, isso é que interessa. Sendo assim, até amanhã.
1: Até amanhã.
0: Obrigado, obrigada. Uma boa tarde. A Flávia ligar de Amieira e a pedir então Girassoles com Luís Fonsi.

0: E depois de ouvirmos este tema escolhido pela Flávia, ficamos em reguengos com a participação da nossa ouvinte Fátima Henriques. Muito boa tarde, Fátima.
1: Boa tarde, João.
0: Então, como é que está? Bem disposta?
1: Ora, sempre na mesma, aqui por casa com o marido, como
0: isso,
1: sempre.
0: E sempre a ouvir-nos, não é?
1: Sempre a ouvir também a nossa rádio, é verdade, não é verdade?
0: Sim,
1: eu
0: senhora.
1: Ouvi sempre, meu Deus, verdade, sério que eu ouvi sempre.
0: Pois, fez muito bem, fez muito bem. Então, vamos lá saber qual é a nossa frase de participação?
1: Se a HR remota, é recompensa garantida.
0: Exatamente. Quem vamos então hoje ouvir?
1: A Maria Alice, meus tempos de criança.
0: Vamos dedicar este tema?
1: Sim, vai já para as minhas filhas, com um bebezinho para elas às 5. Eu vou levar para as minhas netas, para as bisnetas, para os netos, para o marido, para os genros, João e sua família, para a Dona Rosarinho, que eu vi esta manhã, e para o Sr. Zé Dorta, com a continuação de melhoras, e para todos nós participantes, e nossa, para toda a gente. Uma boa tarde para toda a gente. Está tudo.
0: Sim, senhor. Muito bem. Fica então dedicado. Fátima, agradecemos também a sua participação e espero que possa continuar a passar bem esta quinta-feira.
1: Obrigadinho igualmente para o João também, para todos os seus também.
0: Muito obrigado.
1: Uma boa tarde para vocês.
0: Muito obrigado e até amanhã.
1: Até amanhã.
0: Obrigado. A nossa ouvinte Fátima Henriques a participar. 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

0: E assim escutamos a voz de Maria Alice, Meus Tempos de Criança. O relógio vai marcando 14 horas 33 minutos. Vamos avançar agora com mais uma chamada que vem por aí. E por aqui temos o Francisco Guerreiro. Muito boa tarde, Francisco.
1: Boa tarde, João.
0: Como é que está?
1: Está tudo bem.
0: Dia de trabalho, não é?
1: Sim, como sempre.
0: Como sempre. Ligado aos 99 FM, não é?
1: Também, como sempre.
0: Sim, senhor. E ainda na mesma zona, se calhar?
1: Hoje estou no Esporão.
0: Ah, hoje está para o outro lado, não é?
1: Eu sou para o outro lado.
0: Sim, senhor. Muito bem. Ok, então vamos saber qual é a frase de participação.
1: Olha, se é Motors, é confiança garantida.
0: Quem vamos ouvir?
1: Vila d'Água e Hipocampo.
0: Sim, vamos dedicar então o tema.
1: Então, mais um beijinho para a minha mãe, para a minha Evita, para a Conceição Aires, para a Fábio, que foi ver o meu concerto para a festa da Maninha.
0: Ah, que maravilha, muito bem, sim senhor. Se eu soubesse, tinha perguntado a opinião, não é?
1: Eu perguntei a eles, gostou?
0: Gostou, pronto, então estou no bom caminho.
1: Ai, deu, sucesso que não.
0: Estava impedido de dizer o contrário, não é?
1: E para a Marília, para a Manuela Cambaio, olha, para toda a gente. Para o Toy, para o Becas, para a mãe do Becas, um beijinho. E para todos, para não perdermos mais tempo.
0: Muito bem, sim senhor. Fique então dedicado, Francisco, continuação de uma excelente tarde, bom trabalho e um abraço.
1: Obrigado, outro não. Obrigado.
0: Até amanhã.
1: Obrigado. Tchau,
0: obrigado, até amanhã. O nosso ouvinte, Francisco, era pedir a Lena d'Água. Vamos ouvir então o Hipocampo.

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0: 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E voltamos à nossa linha telefónica, quando estamos a 19 minutos das 3. Vamos agora conversar com a nossa ouvinte, Nevita. Muito boa tarde.
1: Boa tarde.
0: Então, Nevita, tudo bem consigo?
1: Estou mais ou menos.
0: Mais ou menos.
1: Muito bem, não, mas olha, vamos indo.
0: Como se costuma dizer, para pior antes assim, não é?
1: Pois, o mal não deixa a gente ir.
0: Pois, há coisas que é impossível mudar, não é?
1: Pois.
0: Sim, senhor. Bom, então, vamos à nossa frase?
1: É foda, a confiança garantida.
0: Sim, senhor. E hoje quero aqui ouvir, estava-me a dizer, a Francisquinha, não é?
1: Francisquinha. Está lá, volta a ter vestido.
0: com o Alex Navarro.
1: Sim.
0: Vamos dedicar a música.
1: É para dedicar a toda o auditório.
0: Sim.
1: E para dedicar ao meu filho do coração, que anda a trabalhar no esporão.
0: Olha, até fez um verso. E mais?
1: É, e toda a gente, a minha família toda, e todas que estejam ouvindo, aí para o João, com muito beijinho. Assim, para a sua família toda, para o Beca, para a mãe do Beca, um grande beijinho para ela e para ele também, para o Piri, para o Toy, para o Cosma, para o Zé da Horta, com as melhoras. E das primas, da Filipa, não sabemos nada, não?
0: Não, até o momento não têm ligado.
1: Pois, já há tanto tempo.
0: É verdade, ficamos a aguardar que elas telefonem.
1: Pois.
0: Tá
1: bom. Se estiverem à escuta, um grande beijinho para elas.
0: Exatamente, um beijinho para elas.
1: Pois.
0: Um beijinho também para si, Nevita.
1: Obrigado, e para o João também.
0: Muito obrigado.
1: Beijinho.
0: E até amanhã.
1: Toda. Até amanhã, se puder ver.
0: Muito obrigado. Boa tarde. Nosso ouvinte Nevita a participar e a pedir então para ouvir Alex Navarro com a Francisquinha. Ainda há tempo para mais uma chamada.
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0: Aqui está a Francisquinha, trazida pelo Alex Navarro. Estamos quase no final desta edição da tarde dos Discos Pedidos e vamos conversar agora com a nossa ouvinte Cândida. Muito boa tarde.
1: Olá, João. Boa tarde.
0: Como é que está a Cândida? Bem disposta?
1: Eu estou bem, sempre.
0: Muito bem. A ouvir-nos nesta tarde também, não é?
1: Exatamente, como sempre.
0: Sim, senhora. Então vamos querer saber qual é a frase.
1: Ai, HR morto.
0: Se é HR...
1: garantida.
0: Sim, se é HR Motors, é confiança garantida.
1: Garantida, sim.
0: E quem vamos ouvir?
1: O Martim? O Martim bota fogo no terreiro.
0: Exatamente. Vamos escutar esse tema já a seguir.
1: Sim.
0: E vamos dedicar, não é?
1: Vamos dedicar ao João, a toda a equipa da rádio, e para os meus netinhos... E para todos os ouvintes que gostam de ouvir este tema. Fica para todos, com um grande beijinho para todos.
0: Pronto.
1: Um beijinho para o Becas, porque antes do João entrar de férias, mandou um beijinho para o Becas também.
0: Sim, senhor, muito bem. Fica também entregue. Não sabemos se estará a ouvir ou não, mas fica entregue aqui através da rádio,
1: pronto,
0: não é?
1: Se ele não tiver a ouvir, fica a intenção.
0: Ora, aí está, nem mais. Muito bem. Pronto, então vamos ouvir aqui o Martim.
1: Okay.
0: Continuação de uma ótima tarde, Cândida.
1: Obrigado igualmente, João.
0: Um beijinho e ótima tarde. Obrigado.
1: Beijinho, obrigado, com licença.
0: A nossa ouvinte Cândida a participar, última chamada desta tarde de quinta-feira. 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
0: Ora, aí está, fica esse desafio no ar. E vamos ouvir então o Martim, Botafogo no terreiro. Depois chegam as notícias e ainda também as ocorrências registadas nas últimas 24 horas pela Guarda Nacional Republicana. Logo depois eu regresso para mais uma hora para lhe fazer companhia até às 4. Fico por aí. Até já.

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1: Mais uma vez, muito boa tarde. O município de Reguengos de Monsaraz promove, a partir desta quinta-feira, mais uma edição da Expo Reg, Exposição de Atividades Económicas. Esta 32ª edição acontece no Parque de Feiras e Exposições, aliás, como é habitual, cujo tema este ano é o futuro do turismo no concelho, enquadrado no fórum Criar Valor, Fixar Pessoas, Projetar o Território. O evento reúne concertos, atividades taurinas, demonstrações equestres, espaços empresariais e agrícolas, áreas dedicadas à juventude e à inovação, bem como competições de dressage regional e saltos nacional C. Entre os artistas confirmados estão Nuno Ribeiro, Daniela Mercury, Lorena Santos e David Jiménez, Luís Caeiro e vários DJs. Às 17 horas, nesta sexta-feira, há competição de dressage regional, Zona Sul e Pool de Ensino, numa organização da Associação Hípica de Reguengos de Monsaraz. A abertura oficial da Expo Reg 26 acontecerá pelas 18h30 no pavilhão Guadiana. Neste primeiro dia, a gala equestre acontece às 21h30, a passo e compasso, no Picadeiro Municipal, numa organização da Escoração Flamenco e também da Associação Hípica Reguengos de Monsaraz. Às 23h é a vez de Nuno Ribeiro atuar no palco principal e depois o DJ Sunlize segue noite dentro a partir da meia-noite e meia. A Polícia Judiciária realizou buscas domiciliárias em Elvas no âmbito da Operação Login, que resultou na detenção de 5 mulheres suspeitas de envolvimento num esquema que terá causado prejuízos de cerca de 110 mil euros e pelo menos 13 vítimas. A operação decorreu nesta quarta-feira e foi conduzida pela Unidade Nacional de Combate ao Cibercrime e à Criminalidade Tecnológica. As autoridades realizaram 8 buscas domiciliárias em Elvas, Almada, Seixal e Pombal, com o apoio de equipas da Polícia de Segurança Pública. As 5 mulheres são suspeitas da prática dos crimes de associação criminosa, burla qualificada, acesso ilegítimo, falsidade informática e branqueamento de capitais. O médico oncologista do Hospital de Évora, acusado de negligência pela família de um homem que morreu nas urgências, apresentou demissão. A Unidade Local de Saúde do Alentejo Central, na qual o Hospital de Évora está integrado, indicou que o médico apresentou um pedido de cessação de funções com produção de efeitos a partir do dia 30 de setembro. Quanto aos motivos invocados pelo médico oncologista, tendo em conta a relação laboral entre o profissional e a instituição, a unidade não pode divulgar informação adicional. Segundo a Unidade Local de Saúde, o objetivo é apurar de forma rigorosa e imparcial as circunstâncias relacionadas com a assistência prestada ao doente. O processo encontra-se em curso, não sendo possível nesta fase indicar uma data exata para a sua conclusão. O doente de 64 anos, diagnosticado com cancro na orofaringe, morreu nas urgências do hospital, queixando-se a família de negligência grosseira pelo médico oncologista. A família avançou com queixas ou reclamações junto do Departamento de Investigação e Ação Penal Regional de Évora, da Ordem dos Médicos, da Secretaria-Geral do Ministério da Saúde, da Inspeção-Geral das Atividades em Saúde, Entidade Reguladora da Saúde e Provedoria de Justiça. E o turismo do Alentejo quer colocar Évora e a região no topo dos destinos gastronómicos internacionais no âmbito da Capital Europeia da Cultura 2027. O projeto pretende valorizar toda a cadeia de valor da gastronomia alentejana, dos produtores à restauração. O Alentejo prepara para 2027 um grande evento gastronómico internacional integrado na programação da Capital Europeia da Cultura, que pretende afirmar Évora e a região entre os principais destinos gastronómicos do mundo. A revelação foi feita por José Santos, o presidente da Entidade Regional de Turismo do Alentejo e Ribatejo, que adiantou que o projeto ainda está a ser trabalhado e que para já não é possível divulgar muitos pormenores. O responsável garante, contudo, que a ambição é elevada, criar um dos melhores festivais e um dos melhores eventos gastronómicos do mundo. A Câmara Municipal de Moura concluiu a aquisição do prédio situado no Lar de São Francisco, com uma área de 3.711 metros quadrados, pelo valor de 198 mil euros. Esta operação é considerada de grande importância para o município, pois permite reunir as condições necessárias para promover a harmonização e a valorização da área em causa. Álvaro Zedo, o presidente do município de Moura, salienta que a autarquia pretende assim criar um ponto de encontro com o Centro de Saúde de Moura, potenciando o desenvolvimento urbano e a qualidade do espaço público na zona. A entrada em vigor de um decreto-lei que atribui às Assembleias Municipais a competência para declarar a utilidade pública das expropriações promovidas pelas Câmaras Municipais elimina a necessidade de validação prévia pelo Governo. Para a Associação Nacional de Assembleias Municipais, esta alteração representa um passo decisivo na descentralização e um sinal de confiança do Estado nos órgãos locais democraticamente eleitos. Até agora, a declaração de utilidade pública dependia da Administração Central, atrasando projetos essenciais para as populações. Com o novo regime, a decisão é tomada localmente, permitindo respostas mais céleres. E a Associação Portuguesa contra a Obesidade Infantil vai realizar a primeira conferência Heróis da Fruta sob o tema 15 anos a inspirar escolas mais saudáveis. O momento vai acontecer no próximo dia 10 de setembro, no auditório do Metro de Lisboa, entre as 10 e as 13 horas. A iniciativa irá reunir especialistas em saúde pública, investigadores e decisores políticos para analisar os 15 anos de evidência científica do método Heróis da Fruta. O objetivo é debater a importância do investimento na prevenção da obesidade infantil, a doença crónica mais prevalente na idade pediátrica em Portugal. O evento que assinala uma década e meia do maior projeto escolar de promoção de hábitos alimentares saudáveis será palco para a apresentação dos dados mais recentes, apurados em colaboração com o Instituto da Saúde Ambiental da Faculdade de Medicina da Universidade de Lisboa. Segue-se um debate que terá como eixo central a importância das políticas públicas da saúde baseadas em evidência científica e irá contar com a participação de figuras de referência nacional e internacional. Tony Carreira, Bárbara Tinoco, Slow J e GNR são os grandes nomes do palco principal que abre com a energia de Diego González, Diego Miranda e Dani Gato, num programa que reforça a identidade e a ligação da feira ao território em Grândola. De 27 a 31 de agosto, a localidade volta a ser palco de um dos mais importantes acontecimentos do calendário do concelho. A feira de agosto, promovida pelo município, regressa para 5 dias de festa, encontro e celebração, mantendo a tradição de uma das mais antigas feiras francas do país e reforçando a aposta numa programação diversificada capaz de atrair públicos de todas as idades.
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2: Fala-vos o 2º Sargento Rui Beijinho da Sala de Situação do Comando Territorial da Guarda Nacional Republicana em Évora para vos informar acerca da atividade operacional desenvolvida no dia 12 de agosto de 2026. Na área de responsabilidade deste comando ocorreram 8 acidentes de viação, sendo 7 colisões e 1 despiste, do qual resultaram 2 feridos leves. Ocorreram 2 acidentes de trabalho, do qual resultou 2 feridos leves. No âmbito da criminalidade foram registradas 4 ocorrências, sendo 3 crimes contra as pessoas e 1 crime contra o património. Foi efetuada uma detenção em flagrante delito pelo crime de condução em estado de embriaguez. No âmbito de controle nacional, registramos 83 infrações relativas à legislação rodoviária e 9 infrações relativas à legislação ambiental. Mantemos as operações direcionadas à prevenção da floresta e ao controle do mato da madeira do pinheiro, no policiamento intensivo fecheiro, sensibilização da problemática dos afogamentos, uma operação com incidência na sensibilização para a necessidade de adoção de comportamentos de autoproteção no seio escolar, uma operação com incidência na segurança de residências no período de veraneio, verão seguro e campo seguro. Para hoje é tudo, a salvo de situação do Comando Territorial de Évora e restante efetivo desta unidade, desejo a todos vós um ótimo dia.
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1: Está aí quase a chegar mais uma edição da Expo Reg, edição 2026. Trata-se da 32ª edição da Exposição de Atividades Económicas de Reguengos de Monsaraz, que uma vez mais vai acontecer no Parque de Feiras e Exposições de 13 a 16 de agosto. Sob tema O Futuro do Turismo no Concelho, Fórum Criar Valor, Fixar Pessoas, Projetar o Território. Destaque para dia 13, Nuno Ribeiro, a Gala Equestre e DJ Sunlize. 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Haverá ainda a corrida de touros e largada de touros. Depois, no domingo, dia 16, Luís Caeiro, convida Lenita Gentil, José Gonçalves, FF e o DJ Pedro Monchique. 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Dia 14, sexta-feira, é portanto o dia da Daniela Mercury. A entrada são 7,5€ e pode adquirir os bilhetes na bol.pt, no posto de turismo de Reguengos Monsaraz, no posto de turismo de Monsaraz ou então nas bilheteiras do recinto no próprio dia. 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
1: É verdade, e neste verão, 41 graus hoje em Reguengos de Monsaraz é a máxima que o Instituto Português do Mar e da Atmosfera avançava logo pela manhã. Uma vez mais, boa tarde.
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1: Daqui a pouco já lhe vou falar então da Expo Reg 2026, que vai ser inaugurada logo mais, depois das 6:30 da tarde, no Par de Feiras e Exposições. Aliás, como é habitual, todos os anos, a Voz de Reguengos vai estar presente. Ora, para já, vamos abrir musicalmente esta hora de emissão com a voz que também hoje vai subir ao palco da Expo Reg, é a primeira voz. Chama-se Nuno Ribeiro, ele dispensa grandes apresentações, trata-se um dos grandes músicos da atualidade e, portanto, ele traz-nos agora, na antena da Voz de Reguengos, este seu êxito, Saloia.

0: Depois de termos escutado Nuno Ribeiro com a Saloia, agora também Daniela Mercury, este swing da cor. Duas das vozes que vão passar pelo palco da Expo Reg 2026, que está prestes a começar. Vai ser às 8h30 a inauguração desta 32ª edição da Exposição de Atividades Económicas de Reguengos de Monsaraz, que se inicia nesta tarde e decorre até 16 de agosto, ou seja, até ao próximo domingo, no Parque de Feiras e Exposições da cidade. A banda sonora do evento vai ter, já sabe, Daniela Mercury, Nuno Ribeiro, a banda espanhola Lorena Santos e David Jiménez, e Luís Queiro com Lenita Gentil, FF, e também José González. Esta edição é dedicada ao tema O Futuro do Turismo no Concelho e tem a participação de dezenas de instituições e empresas. Durante o certame decorre a 29ª Exposição de Pecuária, com cabrinos, ovinos, bovinos e equídeos de vários produtores do país. A Exposição de Atividades Económicas e a Exposição de Pecuária vão estar abertas ao público no dia de hoje, das 18 horas à meia-noite, e nos restantes dias entre as 10 e a meia-noite. O programa abre às 17 horas com a competição de dressage regional no picadeiro do Centro Hípico Municipal, que continua no dia de amanhã a partir das 18 horas. A cerimónia de abertura, já sabe, temos aqui a divulgá-lo também ao longo do dia, acontece daqui a pouco às 18h30, prosseguindo com a visita à Exposição de Atividades Económicas e à Exposição de Pecuária. A primeira noite terá às 21h30 a Gala Equestre, a Passo e Compasso, no Picadeiro Municipal. É um espetáculo com dança do ventre, flamenco, quizomba, disco e fandango. O palco principal da Expo Reg recebe pelas 23 horas a atuação de Nuno Ribeiro. O cantor e compositor é autor de temas como Maria Joana, Com Marisa e o Escalema, Rosa, Imagina, Essa Mulher e Por Ti, tendo editado em 2025 o segundo álbum, intitulado Falar de Nós. A fechar a noite, a partir de uma hora, atua o DJ Sunlize, que apresenta um set marcado pela sonoridade house, acompanhado de efeitos especiais e audiovisuais. Este é o programa para o dia de hoje, portanto, não perca nesta quinta-feira o primeiro dia da Expo Reg, a Exposição de Atividades Económicas de Reguengos de Monsaraz, que vai decorrer até ao próximo domingo. 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
0: Passam agora 27 minutos das 3.
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0: Praticamente 2 minutos depois das 3h30, voltamos à música nesta tarde de quinta-feira e agora para ouvirmos os Golden Gypsies.

0: Para estar um êxito de verão, reúne Miguel Carreira juntamente com o Noni Navarro. Difícil demais é este tema que temos estado a escutar, a caminho das 4 da tarde, tarde de quinta-feira. Tarde quente esta, mais uma no Alentejo. É tempo também de lhe deixar uma sugestão, uma organização que acontece então no dia 29 de agosto. O Centro Popular de Motrinos realiza uma excursão a Sesimbra no dia 29 de agosto. Duas opções, à Praia da Califórnia ou Castelo de Sesimbra, Capes Pichel e Santuário de Nossa Senhora do Cabo. Partida às 6 horas, sócios 15 euros, não sócios 17 euros e meio. O almoço é livre. Para se inscrever deverá ligar o 964-167-970. Repito, 964-167-970. Relembra, dia 29 de agosto, esta excursão a Sesimbra. É, portanto, uma organização do Centro de Recreio Popular de Motrinos. 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Deixo ainda também mais uma sugestão. No dia 22 de agosto, em Telheiro, acontece na Casa do Cante a iniciativa Alentejanices, com o Grupo Coral da Freguesia de Monsaraz a convidar Prata da Casa e Alma Azul de Bringel. Portanto, a não perder, dia 22 de agosto, a partir das 22 horas, esta iniciativa Alentejanices, na Casa do Cante, com o Grupo Coral da Freguesia de Monsaraz a convidar a Prata da Casa e também Alma Azul. Voltamos à música nesta tarde, aqui na Voz de Reguengos, já a seguir.
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0: E agora, com uma voz, precisamente do nosso Alentejo, é Artur Barroso.

Mais um reguenguense a passar nesta tarde por cá na voz de Reguengos. Depois de Cajão Soares, agora a voz de Mário Moita, ouvimos este Barrum Palmar. E é mais uma sugestão que lhe deixo. Estão quase a chegar as festas em honra de Nossa Senhora dos Remédios à aldeia dos Marmelos, Santiago Maior, dias 21, 22 e 23 de agosto. Todos os dias haverá serviço de almoços e jantares, por isso poderá reservar o seu lugar. Vamos aos destaques. Sexta-feira, dia 21, 20 horas, garreada ao uso da região, 21h30, a abertura da Tombola e Bazar e às 22h, baile abrilhantado pelo artista João Realista. Depois, no sábado, a partir das 8 da manhã, há uma caminhada saudável. Às 14, torneio de sueca, com entrega de prémios no final do torneio aos 3 primeiros classificados. Missa solene, às 18 horas, com a participação do grupo Somos Uns Cânticos, seguida de procissão e acompanhada pela Banda Filarmónica de Alandroal. Depois, às 21h30, o concerto com a Banda Filarmónica e às 22h30, espetáculo musical com a Banda Carisma. No domingo, haverão jogos tradicionais, tiro ao alvo e torneio da Malha, a partir das 10 horas, às 20, um entardecer de cante com tradição e boa mesa com o Grupo Coral Lentejano Amigos do Independente Setúbal. Depois, ainda também o baile abrilhantado pelo artista Jorge Gomes, a partir das 22 horas. Portanto, são estas as festas em honra de Nossa Senhora dos Remédios em Aldeia dos Marmelos, Santiago Maior, dias 21, 22 e 23 de agosto. Estamos quase no final desta hora de emissão, numa hora que habitualmente é dedicada também aos nossos artistas. Ainda há tempo para mais um tema musical e estamos em tempo também de flores, nomeadamente flores em Campo Maior. Vamos até lá com a música de Chiquita e estas saias de Campo Maior, aqui também numa alusão às festas do povo de Campo Maior.

0: As festas das flores de Campo Maior, aqui também cantadas pelas Chiquitas. Estamos praticamente no final desta hora de emissão. Relembro que daqui a pouco vamos ter informação regional num simultâneo Rádio Voz de Reguengos, Rádio Elvas. 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
1: Espero que possa continuar a passar bem esta tarde de quinta-feira, ligado à Voz de Reguengos. Relembro que depois das 4h30 vamos ter em reposição o espaço da DECO, sempre às quintas-feiras por cá. Daqui a pouco fica então com as notícias.
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0: abraço, muitíssimo obrigado pela companhia.
1: Passamos para as notícias na Rádio Elvas. Posto de Galp na Boa Fé, assaltado durante a madrugada. Graça Amiguinho, candidata coletânea de contos sobre a história de Elvas ao orçamento participativo. Ministro adjunto e da Reforma do Estado e embaixador de Portugal em Espanha. Destaca um exemplo de Campo Maior e das festas do povo para o país. Estes e outros temas para desenvolvermos já de seguida. O posto de abastecimento da Galp, na Boa Fé, em Elvas, foi assaltado durante a madrugada desta quinta-feira. Do interior do estabelecimento foi furtado tabaco, não tendo sido levada qualquer quantia em dinheiro, de acordo com o responsável, João Carlos Carpinteiro. A quantidade de tabaco furtada ainda não foi, contudo, apurada. O assalto, consumado por três indivíduos, aconteceu por volta das 3 da manhã. Os assaltantes terão removido a grade de proteção do estabelecimento com recurso a uma cinta que terá sido puxada por uma viatura. De seguida, terão partido uma das portas para conseguir entrar no interior do espaço. A PSP esteve no local onde recolheu os primeiros elementos, tendo sido iniciada a investigação ao assalto. A escritora alvense Graça Amiguinho surge entre os 14 candidatos à edição deste ano do Orçamento Participativo de Elvas com o projeto Elvas nas Brumas do Tempo, uma obra literária que pretende dar a conhecer a história, as figuras e o património do concelho através de contos inspirados em factos históricos e em ficção. Em entrevista, a autora explica que a ideia nasceu da vontade de valorizar a identidade local através da literatura.
2: Eu escrevo há muitos anos e senti que a história, as pessoas e o património de Elvas mereciam ser conhecidos através da literatura. Elvas nas Brumas do Tempo é um conjunto de 13 contos baseados em factos históricos e ficção, permitindo ao leitor viajar por diferentes épocas da cidade, desde a Idade Média, e conhecer personagens reais e descobrir o património de uma forma agradável. Uma leitura que não é cansativa. Eu já tinha estes contos preparados na sua maior parte e já tinha dado até conhecimento deles a algumas pessoas amigas. Quando surgiu esta hipótese de concorrer a este projeto, então reuni-os e deu um livro com 500 páginas. Era demasiado. Então o que é que eu fiz? Resolvi dividi-lo em 13 contos, cada conto dedicado a um personagem ou um tema.
1: O projeto reúne 13 contos, cada um dedicado a uma personagem ou um tema ligado à história do concelho, permitindo ao leitor viajar por diferentes épocas, desde a Idade Média até períodos mais recentes. Entre as figuras retratadas encontram-se António Sardinha e António Tomás Pires.
2: Primeiro logo é António Tomás Pires. Portanto, como vê, começa no século XIX e vai terminar com Públio Hortêncio de Castro do século XVI. Portanto, além desses, tem António Sardinha, José da Silva Picão, da minha aldeia, portanto, a Beata Maria Isabel da Santíssima Trindade e ainda referências, portanto, ao património imaterial da humanidade, como é o Forte da Graça, com o Condelite, mas tudo com algumas coisas diferentes do comum. O Castelo de Elvas com a história do cavaleiro, o nosso cavaleiro que está no brasão da cidade. Eu dei-lhe outro destino, dei-lhe outras voltas, enfim. A imaginação é a mãe do escritor e, portanto, eu gosto muito de ter conhecimentos da realidade, mas depois, para contar as histórias, eu procuro floreá-las, portanto, torná-las agradáveis a quem me lê.
1: A quem for votar nesta edição do Orçamento Participativo, a escritora deixa ainda uma mensagem destacando a importância da preservação da memória coletiva.
2: A mensagem principal que vos quero deixar é esta. Um povo que conhece a sua história caminha com mais segurança para o futuro. E, portanto, o meu convite é para que todos descubram em Elvas nas Brumas do Tempo uma janela aberta para a nossa história. Se depois de os lerem, olharem para Elvas com um pouco mais de orgulho e curiosidade, então o meu trabalho terá valido a pena.
1: O projeto de Graça Amiguinho conta com um orçamento de 25 mil euros, o valor necessário para a edição e publicação das obras. A entrevista completa para ouvir no site em radioelvas.com. O ministro adjunto e da Reforma do Estado, Gonçalo Matias, de visita às festas do povo de Campanhorte na tarde da passada terça-feira, enalteceu a capacidade de mobilização da população e o papel da família Naveiro e do Grupo Delta como exemplos daquilo que considera ser o bom espírito português. Para Gonçalo Matias, a dimensão das festas do povo resulta não apenas da dedicação da população, mas também de uma organização meticulosa.
3: São festas lindíssimas, que mostram o melhor da tradição popular, meses de preparação, as famílias, as várias pessoas aqui envolvidas, mas depois também uma organização meticulosa, uma comissão organizadora meticulosa, e acho que isto mostra bem o melhor de uma terra, está aqui o senhor Presidente da Câmara connosco, o melhor de uma terra que junta um povo que quer manter a tradição, que gosta da tradição, mas também uma empresa que é um grande suporte para toda esta zona, que é uma grande empresa nacional e uma família que honra uma tradição do Comendador Naveiro, e acho que isso mostra bem o bom espírito de Portugal, o bom espírito português, que é a capacidade empreendedora, que é a capacidade de transformar, a capacidade de reformar e a capacidade de manter uma tradição viva com o melhor que há na modernidade.
1: Durante a visita, Gonçalo Matias fez também uma leitura das festas do povo à luz da sua própria área governativa, defendendo que Campo Maior demonstra como tradição e modernidade podem coexistir. A presença da Delta House no centro da vila serviu para o ministro como exemplo dessa ligação.
3: Estamos aqui nesta praça central com uma Casa Delta, que é o melhor que temos da modernidade e também na ligação com a tradição e com as festas do povo. E por isso acho que é um bom exemplo que eu levo daqui para o país, é um bom exemplo de reforma daquilo que o nosso Estado deve ser, que é juntar o melhor da nossa tradição com o melhor que a modernidade nos oferece. É isso que eu hoje encontro aqui em Campo Maior e essa é a lição que levo também para a reforma do Estado.
1: Para além do ministro, também o embaixador de Portugal em Espanha esteve de visita às festas do povo. José Augusto Duarte, em declarações aos jornalistas, destacou a singularidade da tradição campomaiorense, bem como o papel estratégico das regiões de fronteira no desenvolvimento do país. O diplomata felicitou ainda o povo e as autoridades de Campo Maior pela preservação de uma tradição que considera fantástica e singular no país, sublinhando a capacidade da população para se unir em torno de uma manifestação cultural que traduz a identidade da comunidade.
4: Parabéns ao povo e às autoridades de Campo Maior, porque é uma manutenção de uma tradição fantástica, singular no país e muito singular também naquilo que eu tenho visto por todos os países por onde tenho viajado. Uma tradição em que o povo se une e produz aquilo que é a sua própria identidade e a concorrência jovial. Portanto, eu acho que é algo que representa bem Campo Maior e que lhe dá um bom nome fora de fronteiras. E dei-me trazer aqui para descobrir e ver ao vivo essa tradição que não se fazia aqui há 11 anos.
1: Para José Augusto Duarte, a realidade fronteiriça demonstra que localidades como Campo Maior e Elvas não podem ser encaradas como meros territórios periféricos ou de interior.
4: Significa que as cidades, as terras de fronteira de Portugal com Espanha não são interior. Significa que são terras cruciais de ligação transfronteiriça entre Portugal e Espanha. Significa que o conhecimento e o prestígio e o desenvolvimento das terras de fronteira entre Portugal e Espanha é um desenvolvimento fundamental para o país todo. E, portanto, tudo o que seja o desenvolvimento do turismo, da atração de investimento, da manutenção das identidades fortes destas populações e destas terras é fundamental para o futuro do país. Não apenas de Campo Maior ou de Elvas ou destas terras, é para o nosso próprio país. Portanto, o desenvolvimento de fronteira é fundamental do ponto de vista estratégico para Portugal. E atrairmos para cá essa gente toda que vem de Espanha significa que não ficamos na periferia, ficamos no centro de qualquer coisa importante e com uma capacidade de atração de gente muito maior, provavelmente, que estivéssemos no subúrbio de qualquer cidade do litoral.
1: Embaixador de Portugal em Espanha e o ministro adjunto e da Reforma do Estado que estiveram de visita às festas do povo de Campo Maior. Nunes Cardoso e Carlos Rodrigues, consultores da Remax Forte em Elvas, são os protagonistas do 7º episódio do programa Chave na Mão na Rádio Elvas. Numa conversa aberta, os dois profissionais que vestem a camisola da marca há 10 anos partilham as suas experiências e algumas das situações que, ao longo do seu percurso, mais os marcaram neste ramo imobiliário. Para Carlos Rodrigues, todos os casos em que o motivo de venda se prenda com razões relacionadas com saúde acabam sempre por deixar alguma marca. O consultor assegura ainda que avaliar uma casa é a tarefa mais fácil, Difícil é gerir expectativas e as emoções dos clientes. O comprador, diz ainda Carlos Rodrigues, procurou os serviços da Remax porque quer ter segurança no negócio. Chave na mão para ouvir às 4h30 da tarde, também no site em radioelvas.com. A Polícia Judiciária realizou buscas em duas habitações em Elvas, uma no bairro da Bofé e outra no bairro de São Pedro, no âmbito de vários processos relacionados com alegadas burlas. Várias pessoas estão a ser investigadas no âmbito destas diligências. A PSP de Elvas prestou apoio aos inspectores da PJ durante a operação, sem qualquer intervenção na investigação, de acordo com o superintendente Pedro Velho. As diligências decorreram no âmbito das investigações que estão a ser conduzidas pela Polícia Judiciária. Os vinhos produzidos em Cabeção, no Conselho de Moura, podem, a partir de agora, exibir a designação vinho ou detalhe nos respectivos rótulos, uma conquista considerada histórica para os produtores locais e para a preservação de uma tradição secular profundamente enraizada na identidade da vila. O reconhecimento surge após um processo de cerca de 3 anos, liderado pela Confraria do Vinho de Talha de Cabeção, com o apoio da Câmara Municipal de Moura e da Junta de Freguesia. O José Vieira, o presidente da Confraria do Vinho de Talha de Cabeção, explica que tudo começou quando os produtores iniciaram o processo de certificação dos seus vinhos.
5: Isto é um processo que começou há cerca de 3 anos. Quando começámos a certificar vinhos, fomos confrontados com uma realidade em que não podíamos usar a designação de talha no próprio rótulo, quando aqui em Cabeção sempre se fez vinho de talha. Os produtores de Cabeção e através da confraria desencadeámos um processo, com o apoio da autarquia e da junta de freguesia, que demorou cerca de 3 anos a resolvermos esta situação. Passou por pedirmos à CVR que a nossa zona fosse incluída numa das sub-regiões ou que pudesse usar esta designação. Esta designação não é só para Cabeção, mas foi Cabeção que, digamos, que disputou esta situação. Na próxima campanha, os produtores que façam vinho de talha no Alentejo já vão poder usar nos seus rótulos, obviamente, mediante determinadas condições. Existe um regulamento para isso, a designação de vinho de talha.
1: Mais do que uma valorização comercial, José Vieira considera que esta conquista representa um reconhecimento da identidade alentejana. O presidente da confraria recorda que, até agora, muitos produtores eram obrigados a recorrer à designação ânfora, apesar de produzirem vinho em talhas, um método ancestral que remonta ao período romano.
5: A mais-valia para nós, essencialmente, é o orgulho como alentejanos, porque nós não podíamos estar a usar um termo tão nosso e tão característico do Alentejo, que é o vinho de talha. Obviamente que, em termos de mais-valia monetária, também há de trazer algum acréscimo, mas nós já valorizávamos os nossos vinhos, pronto, tínhamos que usar a designação ânfora, que até para muitas pessoas conhecem mais o que é a ânfora do que é a talha, porque este termo é mesmo muito nosso alentejano, que é a talha. Mas Cabeção está em festa e estamos orgulhosos porque conseguimos esta designação de talha, e não só para nós, mas também para todas as outras regiões do Alentejo onde não podiam usar esta designação de vinho de talha. A legislação obriga que todas as entidades tenham os seus próprios rótulos, não vai haver um rótulo comum. Existe sim o comum, que é o que são produzidos em Cabeção, são da Vila Cabeção e entre as características próprias das castas que aqui utilizamos.
1: Atualmente Cabeção continua a manter viva esta tradição graças a cerca de meia centena de produtores.
5: Atualmente ainda existem mais ou menos meia centena de produtores. Estamos a falar das pessoas que ainda fazem o seu vinho para consumo próprio, para os amigos, pequenos produtores. Vinhos com rotulagem, temos cerca de meia dúzia de pessoas que apostaram nesta identidade do vinho de talha de Cabeção e que, de alguma forma, o engarrafamento e a rotulagem faz com que o vinho tenha um preço mais aceitável e possa ser sustentável para nós, produtores, podermos continuar a produzir este vinho tão próprio e tão nosso.
1: De acordo com José Vieira, é precisamente o método de produção que distingue o vinho de talha dos restantes.
5: O vinho de talha distingue-se dos outros vinhos, porque é feito de uma forma completamente diferente. Estamos a falar que no caso em Cabeção, onde temos um grande repositório de talhas, diria que é mesmo um museu aberto das talhas no Alentejo, né? Temos cerca de meia centena de talhas. As talhas, para as pessoas que não sabem o que é as talhas, portanto é aquele grande reservatório em barro, este vinho remonta ao tempo dos romanos. É um vinho pouco intervencionado, estamos a falar de vinhas que praticamente ou não levam tratamentos químicos. Depois é o processo do vinho em si. Eu posso dizer, por exemplo, na minha adega, a talha mais nova tem perto de 200 anos e a mais velha seguramente é mais de 500. Há estes anos todos a fazer vinho. Como eu costumo dizer, este vinho, eu como produtor, calhar tenho 80% de influência no vinho. Os outros 20% são da própria talha, das características da própria talha, do barro, da forma como foi revestida, o sítio onde está implementada. Numa adega onde estejam 10 talhas, em que selecionamos as uvas, criteriosamente para cada talha as mesmas quantidades, nunca há dois vinhos iguais. É isso que faz esta mística do vinho de talha ser muito diferente dos outros vinhos.
1: O processo produtivo mantém-se praticamente inalterado ao longo dos séculos, começando nas vinhas tradicionais, onde a vindima é feita manualmente e as uvas são cuidadosamente selecionadas.
5: O processo, estamos a falar de vinhas tradicionais, centenárias, em que todos os processos são feitos praticamente à mão, portanto nas vinhas mais antigas, como ele disse. Quando começamos a vindima, a colha da uva é toda manual, onde logo o vinho começa logo a nascer ali, os próprios cachos de uvas são selecionados. Portanto, não vão cachos de uva para fazer vinho, não tenham a qualidade que a gente acha necessária. E depois é o processo, estamos a falar de um processo que vamos começar agora no próximo sábado, no meu caso, vamos começar no próximo sábado com os brancos, e depois é um processo que demora no mínimo 6 meses, entre a fermentação alcoólica e a mola lática, até chegarmos ao dia do São Martinho. A legislação dos vinhos de talha impõe que nós só possamos tirar o vinho das talhas a partir do dia 11 de novembro. E a partir daí começam as festas entre amigos e os nossos convidados, obviamente.
1: Com este reconhecimento oficial, Cabeção reforça a sua posição como uma das principais referências nacionais na produção do vinho Talha à Vila, que reúne dezenas de produtores e adegas, agora reconhecido um património que alia história, tradição e autenticidade, garantindo melhores condições para preservar e promover uma prática transmitida de geração em geração. Quanto à previsão do estado do tempo, céu pouco nublado ou limpo, vento em geral fraco e pequena subida de temperatura. Elvas, mínima 19, máxima de 41. Campo Maior, mínima também 19, máxima de 40. Porto Alegre, mínima de 21, máxima de 37 graus. Évora, mínima 17, máxima a chegar aos 39. Beja conta com mínima 19, máxima de 38.
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3: Mais uma vez, muito boa tarde. O município de Reguengos de Monsaraz promove, a partir desta quinta-feira, mais uma edição da Expo Reg, Exposição de Atividades Económicas. Esta 32ª edição acontece no Parque de Feiras e Exposições, aliás, como é habitual, cujo tema este ano é o futuro do turismo no concelho, enquadrado no fórum Criar Valor, Fixar Pessoas, Projetar o Território. O evento reúne concertos, atividades taurinas, demonstrações equestres, espaços empresariais e agrícolas, áreas dedicadas à juventude e à inovação, bem como competições de dressage regional e saltos nacional C. Entre os artistas confirmados estão Nuno Ribeiro, Daniela Mercury, Lorena Santos e David Jiménez, Luís Caro e vários DJs. Às 17 horas, nesta sexta-feira, há competição de dressage regional, Zona Sul e Pool de Ensino, numa organização da Associação Hípica de Reguengos de Monsaraz. A abertura oficial da Expo Reg 26 acontecerá pelas 18h30 no pavilhão Guadiana. Neste primeiro dia, a gala equestre acontece às 21h30, a passo e compasso, no Picadeiro Municipal, numa organização das Coração Flamenco e também da Associação Hípica Reguengos de Monsaraz. Às 23h é a vez de Nuno Ribeiro atuar no palco principal e depois o DJ Sunlize segue noite dentro a partir da meia-noite e meia. A Polícia Judiciária realizou buscas domiciliárias em Elvas no âmbito da Operação Login, que resultou na detenção de 5 mulheres suspeitas de envolvimento num esquema que terá causado prejuízos de cerca de 110 mil euros e pelo menos 13 vítimas. A operação decorreu nesta quarta-feira e foi conduzida pela Unidade Nacional de Combate ao Cibercrime e à Criminalidade Tecnológica. As autoridades realizaram 8 buscas domiciliárias em Elvas, Almada, Seixal e Pombal, com o apoio de equipas da Polícia de Segurança Pública. As 5 mulheres são suspeitas da prática dos crimes de associação criminosa, burla qualificada, acesso ilegítimo, falsidade informática e branqueamento de capitais. O médico oncologista do Hospital de Évora, acusado de negligência pela família de um homem que morreu nas urgências, apresentou demissão. A Unidade Local de Saúde do Alentejo Central, na qual o Hospital de Évora está integrado, indicou que o médico apresentou um pedido de cessação de funções com produção de efeitos a partir do dia 30 de setembro. Quanto aos motivos invocados pelo médico oncologista, tendo em conta a relação laboral entre o profissional e a instituição, a unidade não pode divulgar informação adicional. Segundo a Unidade Local de Saúde, o objetivo é apurar de forma rigorosa e imparcial as circunstâncias relacionadas com a assistência prestada ao doente. O processo encontra-se em curso, não sendo possível nesta fase indicar uma data exata para a sua conclusão. O doente de 64 anos, diagnosticado com cancro na orofaringe, morreu nas urgências do hospital, queixando-se a família de negligência grosseira pelo médico oncologista. A família avançou com queixas ou reclamações junto do Departamento de Investigação e Ação Penal Regional de Évora, da Ordem dos Médicos, da Secretaria-Geral do Ministério da Saúde, da Inspeção-Geral das Atividades em Saúde, Entidade Reguladora da Saúde e Provedoria de Justiça. E o turismo do Alentejo quer colocar Évora e a região no topo dos destinos gastronómicos internacionais no âmbito da Capital Europeia da Cultura 2027. O projeto pretende valorizar toda a cadeia de valor da gastronomia alentejana, dos produtores à restauração. O Alentejo prepara para 2027 um grande evento gastronómico internacional integrado na programação da Capital Europeia da Cultura, que pretende afirmar Évora e a região entre os principais destinos gastronómicos do mundo. A revelação foi feita por José Santos, o presidente da Entidade Regional de Turismo do Alentejo e Ribatejo, que adiantou que o projeto ainda está a ser trabalhado e que para já não é possível divulgar muitos pormenores. O responsável garante, contudo, que a ambição é elevada, criar um dos melhores festivais e um dos melhores eventos gastronómicos do mundo. A Câmara Municipal de Moura concluiu a aquisição do prédio situado no Lar de São Francisco, com uma área de 3.711 metros quadrados, pelo valor de 198 mil euros. Esta operação é considerada de grande importância para o município, pois permite reunir as condições necessárias para promover a harmonização e a valorização da área em causa. Álvaro Zedo, presidente do município de Moura, salienta que a autarquia pretende assim criar um ponto de encontro com o Centro de Saúde de Moura, potenciando o desenvolvimento urbano e a qualidade do espaço público na zona. A entrada em vigor de um decreto-lei que atribui às Assembleias Municipais a competência para declarar a autoridade pública das expropriações promovidas pelas Câmaras Municipais elimina a necessidade de validação prévia pelo Governo. Para a Associação Nacional de Assembleias Municipais, esta alteração representa um passo decisivo na descentralização e um sinal de confiança do Estado nos órgãos locais democraticamente eleitos. Até agora, a declaração de utilidade pública dependia da Administração Central, atrasando projetos essenciais para as populações. Com o novo regime, a decisão é tomada localmente, permitindo respostas mais céleres. E a Associação Portuguesa contra a Obesidade Infantil vai realizar a primeira conferência Heróis da Fruta sob o tema 15 anos a inspirar escolas mais saudáveis. O momento vai acontecer no próximo dia 10 de setembro, no auditório do Metro de Lisboa, entre as 10 e as 13 horas. A iniciativa irá reunir especialistas em saúde pública, investigadores e decisores políticos para analisar os 15 anos de evidência científica do método Heróis da Fruta. O objetivo é debater a importância do investimento na prevenção da obesidade infantil, a doença crónica mais prevalente na idade pediátrica em Portugal. O evento que assinala uma década e meia do maior projeto escolar de promoção de hábitos alimentares saudáveis será palco para a apresentação dos dados mais recentes, apurados em colaboração com o Instituto da Saúde Ambiental da Faculdade de Medicina da Universidade de Lisboa. Segue-se um debate que terá como eixo central a importância das políticas públicas da saúde baseadas em evidência científica e irá contar com a participação de figuras de referência nacional e internacional. Tony Carreira, Bárbara Tinoco, Slow J e GNR são os grandes nomes do palco principal que abre com a energia de Diego Gonzalez, Diego Miranda e Dani Gato, num programa que reforça a identidade e a ligação da feira ao território em Grândola. De 27 a 31 de agosto, a localidade volta a ser palco de um dos mais importantes acontecimentos do calendário do concelho. A feira de agosto, promovida pelo município, regressa para 5 dias de festa, encontro e celebração, mantendo a tradição de uma das mais antigas feiras francas do país e reforçando a aposta numa programação diversificada capaz de atrair públicos de todas as idades.
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1: Estão quase a chegar as festas em honra de Nossa Senhora dos Remédios à aldeia dos Marmelos, Santiago Maior, dias 21, 22 e 23 de agosto. 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